a gente chegar aos 100% aí das urnas apuradas. Deixa eu ver se nós temos mais alguma informação importante aqui na cobertura que estamos levando ao ar, na cobertura que estamos levando ao ar, vários estados já definiram também os seus candidatos, vários estados já definiram os seus candidatos e o que nós temos agora é a reta final aí do primeiro turno nessa disputa do candidato Flávio e do candidato Lula, que vão para segundo turno, né? Que vão para... o Cleitinho Azevedo foi eleito governador de Minas Gerais. Esse estava em dúvida ainda, né? O candidato ao governo pelo Republicanos ultrapassou os 50% necessários para assumir o Palácio da Liberdade. Então, depois nós vamos dar uma passada aqui nos governadores novamente, né, para sabermos. Vamos voltar lá para o Lula e para o Flávio para fecharmos os 100%. O Flávio com 47,26%. 55.637.659 votantes para o Flávio, 44,89% para o Lula, 52.850.577 votos. Das 499.248 sessões, 492.717 já apurada. Não falta muita coisa, não, para fecharmos os 100% de apuração. Enquanto a gente aguarda essa finalização, nós vamos dar uma volta para governador. Nós vamos dar uma volta para governador para atualizarmos os governadores já eleitos, pelo Brasil. Lembrando que o Flávio e o Lula, então, vão para segundo turno. Vamos lá, vamos dar uma voltinha rápida aqui, só para atualizarmos os governadores já eleitos. Tarciso, em São Paulo. O Cleitinho Azevedo está aqui, ó, eleito com 55,42% dos votos, é o novo governador de Minas Gerais, com 6.185.816 votos, venceu Patros Ananias do PT, Cleitinho que é do Republicano, confirmando então que Minas Gerais abandonou a esquerda, né? Minas Gerais, pela segunda vez, elege um governador não de esquerda. O Cleitinho Azevedo se elegeu governador de Minas Gerais. O Jerônimo Rodrigues, na Bahia, se elegeu. Ele que é candidato do PT. A Bahia é um reduto da esquerda, do PT. O Jerônimo Rodrigues, então, se elegeu com 55,24%. dos votos, 4.332.174 votos. O Zuco se elegeu aqui no Rio Grande do Sul. Nós temos o Sérgio Moro se elegeu governador do Paraná também. Sérgio Moro, do PL, eleito com 50,10% dos votos, 3.127.618 votos. A Raquel Lira, em Pernambuco, do PSD. Raquel Lira se elegeu com 53,26%. Por que eu me espantei aqui quando eu falei Pernambuco? Porque Pernambuco é um reduto da esquerda também, né? Pelo menos era do PT, né?
tem mais candidato do PT eleito lá em, no Ceará, que é reduto da esquerda, o Elemano de Freitas, com 52,87% dos votos, 2.766.469 votos. O Jorginho Melo em Santa Catarina, o Lucas Ribeiro na Paraíba, esses que eu já tinha falado, aí eu não vou voltar a repetir números nem percentual. O Eduardo Riedel, no Mato Grosso do Sul, também foi eleito. O Fábio no Sergipe, o Marcos Rogério em Rondônia, eleito. O doutor Daniel no Pará, eleito. O Eduardo Braide, do PSD, foi eleito no Maranhão, com 54,15%, 2.063.213 votos. O Rafael Fonteles, do PT, foi eleito no Piauí. Temos ainda no Mato Grosso, o Otaviano Piveta foi eleito, ele que é do Republicanos. E, deixa eu ver o que mais temos aqui, o doutor Furlan, do PSD, no Amapá, eleito, o Arthur Henrique, do PL, eleito para Roraima. Então é isso, né? Esse é o quadro do primeiro turno, os demais vão para segundo turno. Voltando lá para o site do Tribunal Superior Eleitoral, para atualizarmos, já com 98,87% dos votos apurados, das 499.248 sessões, 493.583 já apuradas. Flávio aparece com 47,23%, 55.706.166 votos, e o Lula com 44,92%, 52 milhões, vamos atualizar novamente aqui, porque houve atualização agora, 98,89% das urnas apuradas, 493.719, das 499.248, Flávio aparece com 47,23%, 716.057 votos. Lula aparece com 44,93%, 52.998.552 votos. A diferença exata entre um candidato e outro, o Flávio tem a seu favor 2.717.505 votos. Vamos ver se tem mais uma atualização. 493.851 urnas, sessões, urnas, como você preferir, apuradas, 98,92%. Aquelas localidades mais remotas demoram um pouco mais para fazer a apuração, aquelas localidades bem remotas, né? Principalmente naquela região do Amazonas lá. Há uma dificuldade maior. Mas já temos então definido como segundo turno, já quase fechando 100% das urnas,

0: pancadão.
1: A corrida presidencial é Flávio e Lula. Flávio e Lula, 98,97% das 499.248 sessões, 494.161 já escrutinadas, 98,98%, quase chegando a 99%. Flávio, 47,22%. Eu gosto de números, vamos fazer os cálculos aqui. Para sabermos, 55.753.465 votos para o Flávio, 44,94% para o Lula, 53.064.809 para o Lula, exatos 2.688.656 votos para o Flávio Bolsonaro. Ó, 99%, agora chegamos a 99%. Não demora para chegar a 100%. 99% das 499.248 urnas apuradas, 494.336, aliás, deixa eu repetir aqui, até peço perdão ao ouvinte que, claro, obviamente, chega num determinado ponto aí, o raciocínio começa a complicar. Das sessões apuradas, 499.248, das sessões existentes, nesta eleição de 2026, 499.248, já apuradas, 494.336, dando a vantagem com pouco mais de 2 milhões de votos para o candidato Flávio Bolsonaro. Olha, eu não lembro na história uma campanha tão acirrada como essa. Voto a voto, praticamente, 2 milhões, como eu disse antes, né, dentro desse ambiente que é todo o território nacional, não é uma diferença, não é muita coisa, não, para o Flávio, mas ele está se mantendo, ele está conseguindo, né, ele saiu, tinha 1 milhão e pouco de diferença, ele voltou para 2 milhões, 47,20% para o Flávio, 44,96% para o Lula, 99,09% das urnas apuradas, 55.791.893 votos para o Flávio e para o Lula, 53.145.336 votos, totalizando 44,96% dos votos apurados.

Vamos em frente, vamos lá, vamos fechar aqui, vamos até o final, né, para sabermos como a votação desse primeiro turno ela vai se encerrar. Como os candidatos irão para segundo turno, né? Que agora essa é a curiosidade, né? Vamos lá, atualizando, 499.248 sessões. Desse total, 494.766 já foram apuradas, 99,10%. Faltando pouca coisa aí para chegar ao 100%. 47,20% para o Flávio Bolsonaro, com 55.796.726 votos. E o Lula, 44,96%, 53.159.402 votos. 99,13% das urnas apuradas, de 499.248, 494.898 já apuradas, 47,19% para o Flávio Bolsonaro, para o Lula, 44,97%. Flávio Bolsonaro com 55.806.169 votos, Lula 44,97%, 53.180.363 votos, 99,15%, mais uma atualização das 499.248 sessões, 495.028 já escrutinadas, então. Flávio Bolsonaro, deixa eu ver se eu não consigo mais uma atualização aqui, porque daí a gente vai adiantando. Flávio Bolsonaro, 47,19%, 55.816.170 votos. Lula, com 44,98%, 53.200.171 votos. A eleição, então, definida já para segundo turno. Vamos somar aqui de novo, eu gosto de somar. Vamos calcular. Flávio Bolsonaro, agora com 99,17%. Flávio Bolsonaro com 47,19%, 55.821.006 votos. E Lula, 44. Deixa eu voltar, porque houve uma nova atualização aqui. Peraí, deixa eu agora que eu estava calculando aqui, atualizou. Então temos que voltar. O Flávio Bolsonaro com 47,18%. Total de 55.822.785 votos. Lula com 44,98%, 53.213.206 votos. A diferença de 2.609.579 votos a favor do Flávio Bolsonaro. 99,20% das urnas já apuradas. Vamos buscar aqui, dar uma volta, saber o que nós temos de novidades, depois a gente volta, né, para não ficar só ali no Flávio e no Lula. Claro que a atenção agora está voltada aí para sabermos a quantidade, como esses candidatos eles vão entrar no segundo turno, de que forma eles vão entrar no segundo turno, mas praticamente empatados, né? A diferença de 2 milhões para o tamanho do Brasil não é muita coisa, como eu venho falando. Eles entram praticamente empatados, os dois candidatos, Flávio e Lula. O
dando uma volta aqui pelo que é notícia, já muitas comemorações, né? Muitas comemorações pelo Brasil, né? Em relação às conquistas, né? A Michelle Bolsonaro, ex-primeira-dama, se elegeu, juntamente com a Bia Kicis, para o Senado. Temos mais outras informações. Tinha um rumor aí de uma possível intervenção dos Estados Unidos, e o PGR arquivou o pedido aí para investigar interferência dos Estados Unidos. A Polícia Federal estaria já fazendo uma investigação, mas o PGR, arquivou então o pedido para investigar uma possível interferência dos Estados Unidos nas eleições. Muito bem, vamos lá então. Voltando para a possível interferência dos Estados Unidos nas eleições.

vamos lá, vamos atualizando aqui. Vamos atualizando. Deixa eu só também trazer aqui um pouquinho do Augusto Cury, 2,90%, fica na casa dos 3, entre 3 a 4 milhões de votos. 3.430.927 votos para o Augusto Cury. Eu até pensei, não imaginava que ele fosse fazer essa votação, mas ele aparece em terceiro colocado aqui, né? E o Renan Santos com 2,25%. A juventude praticamente deu esse número de votos para esse rapaz, que também aí não tinha muito a oferecer, né, em termos de propostas, mas 2.666.068 votos por enquanto, ficando em quarto lugar. Voltando para o Flávio e para o Lula, 99,27% das urnas apuradas, agora é reta final, 499.248 sessões, dessas 495.593, então já apuradas. O Flávio Bolsonaro, com 47,17%, chegando a 55.859.624 votos. E o Lula, com 45%, 53.287.421 votos nessa apuração, 99,29%, nessa atualização, mas mais recente atualização, 99,29% das urnas apuradas, o Flávio, 47,16%, 55.870.739 votos, e o Lula com 45%. 53.316.355 votos. Vamos ver se eu tenho mais uma atualização, aí nós vamos calcular de novo aqui a diferença entre um e o outro. Vamos aguardar a nova atualização, já 99,31%, faltando muito pouco para chegarmos a 100% das urnas apuradas e com um resultado interessante para o centro-direita, né? O centro-direita que elegeu aí muitos candidatos do centro-direita, tanto para o Senado como para a Câmara Federal e também os deputados estaduais aí, né? Os deputados estaduais, muitos do centro-direita conseguiram se eleger. Voltamos lá para o Flávio e para o Lula, atualizando, para o Flávio e para o Lula, atualizando, 99,33%, vamos lá, vamos calcular. 47,16%, 55.886.569 votos para o Flávio, 45,01% para o Lula, 53.333.198 para o Lula, a diferença 2.553.371 votos.

Muito bem, 21 horas e 29 minutos, 21 hora e 29 minutos. Acredito que antes das 22 horas nós vamos finalizar essa votação. 17 graus e 2 décimos a temperatura, voltando lá para o Tribunal Superior Eleitoral, 99,35%

0: as urnas já totalizadas, das 499.248, 496.011 já escrutinadas. Flávio com 47,16%, 55.894.836 votos, e o Lula com 45,01%, 53.349.362 votos, 99,36% agora, né? Dando então como oficial o segundo turno entre Flávio e Lula. 496.076 urnas já escrutinadas. Vamos atualizar aqui mais uma vez, aguardar a atualização do Tribunal Eleitoral, do TSE. Mais uma atualização, 99, deixa eu ver se é isso mesmo. 99,37%, 496.103 já apuradas, 47,15% para o Flávio Bolsonaro, 55.902.879 votos, Lula 45,01%, 53.364.273 votos. A escrutinação, voto a voto aí essa disputa, né? Voto a voto praticamente, uma diferença de 2 milhões e pouco, um pouco mais de 2 milhões para o Flávio Bolsonaro. Nós vamos ao intervalo, ainda voltamos, claro, para finalizarmos aqui essa 100% aí dessas urnas que faltam, dessas sessões que faltam serem totalizadas. Temos agora 496.193. Nós vamos a um rápido intervalo e voltamos em seguida, finalizando então a nossa participação.
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3: 9h33.
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3: Vinte e uma horas 39 minutos, ou 9:39 da noite. Estamos finalizando aqui a nossa participação, ainda já faltando pouco mais pouca coisa, né, para finalizar a escrutinação. 99,50%, 99,51%. Das urnas escrutinadas, de 499.248, 496.781 já escrutinadas. Flávio Bolsonaro com 47,13%, 55.954.770 votos. Lula, 45,04%, 53.472.961 votos. Vamos atualizando. 99,52%. Vamos calcular aqui, né, para fechar. 47,13% para o Flávio, 965, deixa eu ver que ele atualizou aqui. Então, olha, enquanto eu falo, ele vai atualizando. 47,13% para o Flávio, 55.965.255 votos. Lula, 45,05%, 53.497.062, 2.468.193 de votos de diferença para o candidato Flávio Bolsonaro. As pesquisas davam Lula sempre com, na margem de erro, à frente do Flávio, né? E mais uma vez, as pesquisas, algumas acertam, outras erram os prognósticos, né? Em relação às eleições para presidente do Brasil. E algumas, assim, com erros até bem importantes, né? Vamos de novo aqui atualizando. 99,55%. 47,12% para o Flávio Bolsonaro, 55.971.479 votos. Lula, 45,05%, 53.511.292 votos. Os demais candidatos, né? O Cury ficou ali na casa dos 3.438.000, pode ser que chegue a uns 3.450.000, 500.000. O Renan Santos, 2,25%, 2.670.000. pode ser que chegue aos 2 milhões e 700 mil votantes, o candidato aí que a rapaziada da internet votou, né? Os mais experientes não nem conhecem direito. O Renan Santos concorre pela primeira vez, concorreu pela primeira vez, né, porque agora está fora, a presidência da República. A disputa fica entre Flávio e Lula. 99,57% das urnas apuradas, 47,12% para o Flávio, 55.977.483 votos. Lula, 45,05%, 53.524.484 votos. Vamos para 99%, quase 99,60%. E aí não tem mais volta. Essa diferença aqui de 2 milhões, pelo menos, dificilmente o Lula vai tirar agora, né? Então, vai fechar aí na casa dos 2 milhões, 2 milhões e alguma coisa para a favor do Flávio nesse primeiro turno das eleições. Segundo turno começa dia 9, propaganda política novamente, aí a partir do dia 9, entre os candidatos à presidência. O governador já foi decidido. O Zuco venceu no primeiro turno com uma boa margem de votos e elegemos dois senadores também do Rio Grande do Sul que estarão representando o Senado no Rio Grande do Sul. O Sanderson, do PL, com 3.453.316 votos, e o Marcel Van Hatten, do Novo, com 3.449.053 votos. O candidato do PT, o Pimenta, ficou em quarto lugar, e a Manuela Dávila, do PSOL, ficou em terceiro lugar. Deixa eu ver, cadê aqui o vice-governador? Desculpe, eu estou aqui fazendo confusão. Estamos falando de senadores aqui, né? Não de governador. Senadores. O Sanderson, então, e o Marcel Van Hatten vão para o Senado representando o Rio Grande do Sul. Atualizando mais um pouquinho, então, quase chegando a 99,60%, e aí nós vamos encerrar aqui a nossa participação, porque realmente não tem mais como tirar essa diferença de 2 milhões de votos do Flávio para o Lula. 99,59% apuradas, das 499.248 sessões apuradas, 497.223, 47,11% para o Flávio Bolsonaro, com 55.989.162 votos, e Lula, 45,06%, com 53.557.095 votos, totalizando 2.432.067 votos de diferença do Flávio para o Lula. Como eu disse, dificilmente, não tem mais agora, né? Não é nem dificilmente, não tem mais como, com o restante que falta aí, 40% só, 99,61% de urnas já apuradas, esse restante é insignificante, aí, dificilmente o Lula conseguirá reduzir a margem de diferença de votos para o Flávio abaixo de 2 milhões de votos, que como eu disse antes, dentro desse cenário que é o Brasil e é gigante, a diferença é pouca, né? Bem pouca, ou seja, uma eleição do primeiro turno disputada voto a voto praticamente. Amanhã a gente volta a falar mais sobre as eleições. Amanhã a gente volta a falar mais, obviamente, a gente vai fazer novamente uma releitura aí dessas votações no programa de notícias do meio-dia, no Rádio Repórter. Eu quero desejar a você uma boa noite, um bom descanso e uma boa noite de domingo para você. A previsão do tempo indica que vamos ter, a princípio, uma semana com chuva, pancadas de chuva durante praticamente toda a semana, devem ocorrer, talvez também com aberturas de sol, mas pelo menos até sábado vamos ter essa umidade relativa do ar elevada e com pancadas de chuva. A temperatura agora em 17,2. Tenham todos uma ótima noite. Obrigado aí pela companhia na noite de hoje.

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3: 10 horas.
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0: 10 e 20.
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0: Quem que é essa sirigaita?
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3: 10:41.

0: 11-1.
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0: 89.
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2: 19.
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0: 11:39.
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5: Meia-noite e 20.
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4: Meia-noite 39.
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6: Uma e um.
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1: Uma e 19.
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2: 1h41.
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3: 2 horas.
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4: 12h20. 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
3: Certa.
4: 2:41.
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1: Três e dois.

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1: E 42.

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3: Acerta. 4 e 2.
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1: Quatro e vinte e dois.
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2: 4h40.
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3: 5 e 1.
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4: Certa 5:23
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0: 5h42.
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2: 5h59.
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2: 6:21.
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2: 6:40.
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2: Sete horas. 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
2: 7:21.
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1: Sabe quando você pega um coração pra consertar?

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2: 7h41.
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2: 8:01.
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2: 8:19.
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0: Alô, você, bom dia, bom dia, bom dia, bom dia. Estamos chegando com o nosso programa Toca Todas aqui na Integração FM. De Marques de Souza, na manhã da segunda-feira, 5 de outubro de 2026. Manhã com tempo bom, temos algumas nuvens, diferente da previsão que indicava chuva ontem também, né? Domingo tinha uma indicação de chuva, não aconteceu para nós aqui no Vale. E, segundo a previsão do tempo, o tempo fica instável aqui no Vale devido ao deslocamento de uma frente fria hoje. Será mesmo? Tem ainda aberturas de sol à tarde, hoje, segunda-feira. Hoje, segunda-feira, o dia começa com tempo firme. O sol aparece com nebulosidade variada, mas no decorrer do período, a nebulosidade aumenta com a aproximação de instabilidades sobre o estado até o final do dia. Devem ocorrer pancadas de chuva e temporais isolados. As temperaturas ficam amenas. Hoje está agradável, né? Não dá para dizer que a temperatura está elevada, porque não. Nós temos 16,7 graus, uma temperatura mais amena, mas com essa previsão de chuva. E essa previsão ela se estende para amanhã, terça-feira, com aberturas de sol, pode ocorrer chuva, mínima de 13,22, quarta-feira, mínima de 15,30, mesma coisa, tempo permanece instável aqui no Vale, propício à chuva, a pancadas de chuva, quinta-feira, aí há possibilidade de chover de 30 a 40 milímetros, a previsão indica isso, com mínima de 18 e máxima de 27, isso na quinta-feira. Sexta-feira também, a probabilidade de chover de 35 a 40 milímetros, com mínima de 18 e máxima de 24, e o final de semana também deve ser um final de semana com possibilidade de chuva, pelo menos no sábado, né? Ainda existe essa possibilidade de chuva, segundo a previsão do tempo. Ou seja, durante essa semana vamos ter aquele pacote completo, aquele combo, né, completo, nebulosidade, podendo acabar em chuva, mas também com a possibilidade de aberturas de sol. E reforçando a chuva para quinta e para sexta-feira, pode ocorrer pancadas um pouco mais intensas, né? Isso durante toda a semana. Tomara que não, né? Nós tínhamos previsão de chuva para ontem e não ocorreu, para nós aqui pelo menos, né? Previsão é isso, né? O tempo tá bem assim. A previsão ela não consegue ser precisa em função dessa variação climática rigorosa que ocorre, né? 8 horas e 24 minutos, 8 e 24, bom dia para você. Estamos iniciando o nosso programa hoje nas datas comemorativas. Hoje é o Dia das Aves, Dia do Boia Fria, Dia Mundial do Professor Público e dia da promulgação da Constituição de 1988. Os aniversariantes famosos do dia de hoje: o vocalista da banda AC/DC, o Brian Johnson, rock, heavy metal, estilo heavy metal, nascido em 1947. A aclamada atriz britânica Kate Winslet, nascida em 1975. E o grande ator brasileiro Tarcísio Meira, né? Nasceu em 1935, faleceu em 2021. Lembramos também a morte do Steve Jobs, cofundador da Apple e visionário da tecnologia moderna, em 2011. A Linus Torvalds lançava formalmente o kernel alguns falam Linux, né? Mas Linux versão 0.2. Isso foi lá em 1991, mudando o rumo do software livre. Alguns fatos que marcam o dia de hoje. Na história, bom dia para você. Segunda-feira após eleições, né? Muitas emoções aí no final de semana. No domingo, melhor falando. A movimentação dos brasileiros para votar. E todo o resultado aí que tivemos das eleições 2026. Hoje, durante a programação de jornalismo ao meio-dia, vamos voltar, obviamente, a trazer números aí e situações relacionadas ao pleito de ontem. 8 horas e 27 minutos, bom dia para vocês. Está no ar o nosso programa Toca Todas.
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0: Começamos o programa com São Rafael Briguenta. Bom dia.

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3: 8h41.
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9: Muito bem, vamos em frente com o nosso programa Toca Todas, 9:08, 9:08. Temperatura em elevação, temos agora aqui no centro 18,5 graus, a máxima podendo chegar hoje a 22 graus. Tem previsão de chuva, né? Pode ocorrer pancadas até o final do dia, podem ocorrer pancadas de chuva, segundo a previsão do tempo. Muito bem, a partir de agora você passa a conferir o horóscopo do dia com as previsões para o seu signo.
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11: Agora as previsões para Áries, Touro e Gêmeos. Signo de Áries.
12: Nascidos entre 21 de março a 20 de abril.
13: Áries. A segunda-feira começa com uma oportunidade de reorganizar uma situação que saiu um pouco do controle na semana passada. Não tente recuperar tudo de uma vez. Escolha o primeiro passo. No amor, uma pessoa pode demonstrar interesse através de uma atitude simples. E você vai perceber que não era imaginação.
11: Signo de Touro.
12: Nascidos entre 21 de abril a 21 de maio.
13: Touro. Hoje uma conversa sobre trabalho, estudos ou dinheiro pode abrir uma possibilidade que você ainda não tinha considerado. Escute até o final antes de decidir. No amor, o crush pode estar esperando mais iniciativa sua. Um convite simples pode ser suficiente para mudar o clima.
11: Signo de Gêmeos.
12: Nascidos entre 22 de maio a 21 de junho.
13: Gêmeos. Você pode começar o dia sabendo exatamente o que quer e terminar com uma ideia completamente diferente. Não veja isso como indecisão. Às vezes, informação nova muda tudo. No amor, uma mensagem inesperada pode trazer de volta uma conversa que estava esquecida.
11: Já já voltamos com as previsões para Câncer, Leão e Virgem.
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2: 9:19.
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3: 9:43.
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5: Muito bem, vamos em frente com o nosso programa Toca Todas. Bom dia para você que está com o rádio ligado na Integração FM. Na manhã da segunda-feira, hoje, 5 de outubro, temperatura em elevação. Amanhã está com tempo bom, temos um dia com sol entre nuvens, né? Uma certa nebulosidade, mas sol. Também a presença de um vento fraco. E a previsão indica que vem chuva da tarde para a noite, pode ocorrer pancadas de chuva. Temperatura agora em 19,4, com previsão de máxima de 22 graus.
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7: Agora, as previsões para Câncer, Leão e Virgem. Signo de Câncer.
8: Nascidos entre 22 de junho a 22 de julho.
9: Câncer, a segunda-feira pede que você pare de adiar uma decisão pessoal por medo da reação dos outros. Escolha pensando também no que faz bem para você. No amor, uma pessoa pode procurar sua companhia em um momento mais íntimo. Escute sem tentar resolver tudo.
7: Signo de Leão.
8: Nascidos entre 23 de julho a 22 de agosto.
9: Leão, hoje uma tarefa que ninguém queria assumir pode acabar caindo no seu colo. Faça o necessário, mas não deixe que isso vire obrigação permanente. No amor, alguém pode se aproximar justamente quando você estiver ocupado demais para perceber. Dê atenção aos pequenos sinais.
7: Signo de Virgem.
8: Nascidos entre 23 de agosto a 22 de setembro.
9: Virgem, uma mudança inesperada na rotina pode atrapalhar seu planejamento, mas também pode economizar tempo em outra área. Nem todo imprevisto é prejuízo. No amor, uma conversa direta pode acabar com uma dúvida que você vinha alimentando. Perguntar será melhor do que imaginar.
7: Já já voltamos com as previsões para Libra, Escorpião e Sagitário.
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2: 9:59.
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6: 10 horas e 5 minutos, 10 e 5, Restaurante Soberano e o Rotary Clube de Marques de Souza e também a Acimas promovem galinhada beneficente em prol do Concepro. Dia 15 de outubro, vai ser numa quinta-feira, 15 de outubro, a partir das 19h30, ao valor de R$50 por pessoa. Todo o valor arrecadado com o jantar será doado ao Concepro. Prestigie e faça parte dessa causa. Juntos pelo bem da nossa comunidade. Muito bem, vamos em frente com mais horóscopo do dia.
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8: Agora, as previsões para Capricórnio, Aquário e Peixes. Signo de Capricórnio.
9: Nascidos entre 22 de dezembro a 20 de janeiro.
10: Capricórnio, uma pequena conquista logo no início da semana pode devolver sua motivação. Use esse embalo para retomar algo que estava parado. No amor, alguém pode querer conhecer seu lado menos sério. Aproveite para rir, brincar e mostrar que você também sabe desligar do modo responsabilidade.
8: Signo de Aquários.
9: Nascidos entre 21 de janeiro a 20 de fevereiro.
10: Aquário, uma ideia que surgiu por acaso pode ganhar utilidade quando você conversar com a pessoa certa. Não descarte algo apenas porque ainda não sabe como colocar em prática. No amor, uma aproximação diferente pode chamar sua atenção. Curiosidade é um bom começo, mas dê tempo para conhecer de verdade.
8: Signo de Peixes.
9: Nascidos entre 21 de fevereiro a 20 de março.
10: Peixes, a segunda-feira pede menos expectativa e mais observação. Uma situação que parecia confusa pode ficar clara quando você parar de tentar adivinhar o que os outros estão pensando. No amor, uma atitude concreta pode confirmar o interesse. Valorize quem demonstra presença, não apenas quem faz promessa.
8: Você conferiu o horóscopo do dia. Por hoje é só.
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3: 10:20.
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3: Muito bem, vamos em frente com o nosso programa Toca Todas. Bom dia para você que está com o rádio ligado na Integração FM. Manhã da segunda-feira, 5 de outubro de 2026. Vamos em frente, agora é o momento, deixa eu dar uma olhada aqui, é o momento do fim das homenagens aos aniversariantes do dia. Aquela turma que hoje é só alegria.
6: Esta música é para você, aniversariante, com muito carinho para você. Vamos lá!

Hoje, segunda-feira, 5 de outubro. De aniversário hoje, segunda-feira, 5 de outubro. A Adriane Iris Bugs, parabéns a Adriane Iris Bugs. O Paulo Júnior da Costa também, aquele abraço a Cláudia Schwing Lauschner, de aniversário, parabéns. E a Fernanda Rodrigues, também de aniversário, todos recebendo o carinho, as congratulações, as homenagens dos familiares, colegas de trabalho e, claro, nossas aqui, da Integração Mé.

Esta é a homenagem aos aniversariantes desta segunda-feira, 5 de outubro, a Adriane Iris Bugs, Paulo Júnior da Costa, Cláudia Schwin Launchner, Fernanda Rodrigues, a todos aquele abraço. Dez horas e trinta minutos, Jennifer e Stephanie. Os rodeios.

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3: Muito bem, 10 horas 44 minutos, a temperatura em elevação na manhã desta segunda-feira, 19,4 graus, a máxima podendo chegar a 22 graus. O nosso programa, o Toca Todas, retorna amanhã a partir das 8 horas da manhã, mas eu volto em seguida com o Rádio Repórter e o principal destaque do programa de hoje, em termos de jornalismo, é a eleição... de ontem, né, em todo o Brasil, para presidente, senador, deputado federal, deputado estadual e governador. Hoje só se fala nisso, né? Então depois a gente leva ao ar aí mais detalhes e mais curiosidades deste pleito eleitoral. 10 horas 45 minutos, em seguidinho eu volto.
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3: Vamos agora com Samira e Léo Foguete, é isso aí, bom dia pra você.

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5: Onze horas e seis minutos, estamos iniciando a nossa programação jornalística, edição desta segunda-feira, hoje dia 5 de outubro de 2026, ao final da manhã da segunda-feira, com um tempo bom, mas já uma certa nebulosidade. A previsão está indicando que a chuva ela deve chegar logo mais à noite, já pode ocorrer alguma pancada de chuva, mesmo que esparsa, a risco de pancadas. Aliás, deixa eu repetir aqui, não é chuva esparsa não, a risco de pancadas e temporais isolados. Já para a noite desta, segunda-feira. E aí a semana inteira tem previsão de pancadas de chuva, aumentando essas pancadas na quinta e na sexta-feira, com uma média aí de 30 a 40 milímetros em ambos os dias, né? Tanto na quinta como na sexta-feira, essa média aí de 30 a 40 milímetros. E aí depois fica, volta a ocorrer pancadas de chuva, volta a ocorrer chuva na forma, assim como pancadas mais fracas durante o sábado e domingo, há uma gradual melhora. Mas a semana toda, praticamente, esse pacote, esse combo de aumento a nebulosidade, com o aumento da nebulosidade, pancadas de chuva, entra um sistema de baixa pressão que deve trazer chuva, principalmente quinta e sexta-feira. Deixa eu olhar de novo aqui. Quinta e sexta-feira, mas também podem ocorrer aberturas de sol entre nuvens e que podem ocorrer momentos de melhoria no tempo, mas a chuva, a umidade alta fica circulando. Essa semana na nossa região, em grande parte do Rio Grande do Sul. Depois eu vou detalhar mais a previsão do tempo para você que acompanha o nosso programa. Hoje, nas datas comemorativas, hoje é o Dia das Aves, Dia do Boia Fria, Dia Mundial do Professor Público e dia da promulgação da Constituição de 1988. Vigente até hoje, né, essa Constituição no país. Lembramos os aniversariantes famosos, o lendário vocalista da banda AC/DC, o Brian Johnson. Ele nasceu em 1947. O Brian Johnson, ele assumiu a parte vocal da banda depois da morte do Bon Scott, né? Faleceu em 19 de fevereiro, da banda AC/DC, a banda de heavy metal, né? Que pega um público bem específico aí do rock and roll. Ainda a aclamada atriz britânica Kate Winslet, nascida em 1975. Também lembramos a morte do Tarcísio Meira, acho que um dos maiores atores, né, do Brasil. Temos muitos grandes atores, né? Alguns falecidos já, mas o Tarcísio Meira, assim, um profissionalismo absurdo, né? E tanto no cinema como nas novelas, fez um excelente trabalho. E uma pessoa discreta, tranquila, né? Tarcísio Meira faleceu em 2021, nascido em 1935. Lembramos os acontecimentos, pois foi promulgada a Constituição Cidadã do Brasil, criando também o Estado do Tocantins em 1988. Lembramos a morte de Steve Jobs, cofundador da Apple e visionário da tecnologia moderna, nascido em 1955, faleceu em 2011. Também Linux Torvalds lançava formalmente o Kernel Linux versão 0.2, neste dia, em 1991, mudando o rumo de software livre, né? As pessoas normais, comuns, podendo ter acesso a esses softwares desenvolvidos, né, para melhorar a navegação na internet. Outros fatos que lembramos no dia de hoje: o presidente Getúlio Vargas fez o primeiro corte de zeros e criou o Cruzeiro. Cada cruzeiro equivalia a mil réis. Isso foi lá em 1964. Aliás, 1942. Corrigindo aqui, desculpa, a informação é de 1942, quando o presidente Getúlio Vargas fez o primeiro corte de zeros e criou o cruzeiro. Cada cruzeiro equivalia a R$1.000. Agora sim, né? Ainda, o piloto Nick Lauda, em 1975, austríaco, né, tornou-se campeão do mundo de Fórmula 1. Também lembramos que Ulisses Guimarães promulgava então a atual Constituição Brasileira. Isso foi lá em 1988. O Ulisses Guimarães, que junto com a sua esposa desapareceram num acidente de helicóptero, nunca mais se teve notícia, né? Isso foi no dia 12 de outubro de 1992, na região de Angra dos Reis, no litoral do Rio de Janeiro. Tinha uma tempestade e estavam a bordo não só o deputado federal, então deputado federal Ulisses Guimarães, sua esposa, dona Mora, e também estava o ex-senador Severo Gomes e sua esposa Maria Henriqueta, além do piloto, claro, Jorge Comemorato. Assim, houve o resgate dos corpos, sim, aqui, né? Corrigindo a informação, o único corpo que não foi localizado foi o do Ulisses Guimarães. Foi o único que nunca foi localizado, gerando grande repercussão, comoção nacional e teorias, né, ao longo dos anos. Aí vem aquelas teorias de conspiração, né, o pessoal começa a imaginar coisas, né? Mas Ulisses Guimarães nunca foi encontrado, os demais corpos sim. Enfim, né? E não se falou mais disso, né? Mas Ulisses Guimarães, então, responsável pela, um dos responsáveis pela promulgação da atual Constituição Brasileira em 1988. Muito bem, estamos iniciando o programa de hoje. Vamos começar, já que falamos aí no Ulisses Guimarães, com uma frase do Ulisses Guimarães, o programa de hoje, até porque hoje o clima ainda é político em função das eleições de ontem, né? Hoje o assunto é esse aí, né, nas rodas de conversas aí por todo o Brasil. Não tenho dúvida nenhuma que as eleições, o pleito eleitoral de ontem. Disse Ulisses Guimarães certa vez, abre aspas, em política até raiva é combinada, fecha aspas. E é um fato, né? É uma grande verdade. Muitas vezes você acha que os políticos estão brigando, né? Que estão, assim, está nascendo ali uma inimizade. Isso me lembrou a primeira eleição do Lula, se eu não me engano, Fernando Henrique Cardoso. Eles brigavam como se fossem inimigos, né? E, na verdade, o Fernando Henrique estava fomentando o caminho lá para a eleição do Lula, né? Isso há anos atrás, né? Mas política é isso, até raiva é combinada. Tudo em prol do poder, né? E o brasileiro, às vezes, exagera aí, né, com a sua empolgação em relação à política, né? Iniciamos o programa de hoje. Tem bastante assunto hoje voltado, claro, à eleição. E nós vamos trazer aqui, dar uma repassada nos números, mas dando prioridade para os números locais. Aqui vamos fazer, trazer aqui os dados, tanto para Marques de Souza, como Marques de Souza e Travesseiros se saíram nessa eleição de ontem, para presidente, governador, senador, deputado federal e deputado estadual. Nós vamos tentar, assim, trazer o máximo possível, né, dos resultados de urna, das urnas, tanto de Marques de Souza como Travesseiro. Então, o convite aí para você me acompanhar, porque nós vamos detalhar aqui a votação para esses cargos, né? Presidente, governador, senador, deputado federal e deputado estadual. E tem bastante informação só aqui. Mas também nós temos outras informações. Uma notícia importante, a derrota de muitos caciques da política, né, que ficaram fora, não conseguiram se eleger ou se reeleger. Alguns, assim, por cima, né, Soraya Tronic, Gleisi Hoffmann, lá do Paraná, ela que é presidente do PT e fez uma força tremenda para tirar o Deltan Dallagnol no tapetão. E o Deltan Dallagnol se elegeu, né? E a Rosiane Sarney, a filha do Sarney, que tem, obviamente, toda a estrutura da família Sarney no Maranhão, enfim, né, não se elegeu. A Elisiana Gama, essa aí, lembra da CPI da Covid, que ela presidiu, que fez aquele teatro, aquele circo? Essa aí também não conseguiu entrar mais, viu? Benedita da Silva, candidata aí do PT, que liderava nas pesquisas, também não entrou. A Manuela Dávila, aqui no Rio Grande do Sul, também não conseguiu entrar. Manuela Dávila do PSOL, né, se eu não me engano. O Renan Calheiros e o filho dele, Renan Calheiros, pai e filho, não conseguiram entrar. Aí Ciro Nogueira, que há pouco saiu aí, apareceu num escândalo com o Vorcaro do Banco Master, a Marina Silva, a Simone Tebet, por São Paulo, essas duas aí levaram um baile lá. A pesquisa dizia que elas seriam eleitas facilmente. O Aécio Neves, esse aí está morto já faz tempo, né? Esse aí já tá, pode arrumar outra coisa para fazer, porque na política está bem morto. A Leila do Vôlei, o Randolph Rodrigues, lembram do Randolph Rodrigues, do Amapá? É outro que ficou fora. E o Paulo Pimenta também não conseguiu aqui no Rio Grande do Sul, o Senado, né? Então, assim, ó, figurões da política que levaram aí uma rasteira grande do eleitorado brasileiro, né? A eleição derrota caciques da política e impõe reveses à Mota e ao Columbre, aos presidentes das casas, né? Mota da Câmara dos Deputados e ao Columbre do Senado. O Alcolumbre vai ter que repensar as suas ações com essa derrota da esquerda nas urnas, né? Principalmente no que diz respeito aí a essa mudança na legislação trabalhista, né? A escala aí 6x2, 6x1, alguma coisa assim, que ele provavelmente deixaria para votar agora no segundo turno para beneficiar Lula. Talvez ele não vai mais fazer isso. Ele não vai mais se utilizar aí dessa possibilidade. Imagino eu, né? Imagino eu, porque o Alcolumbre vai tentar a reeleição aí para a presidência do Senado. Então, ele agora ele vai querer agradar mais o lado da direita que tomou conta aí nessas eleições, né? A direita, hoje, essa onda conservadora chegou ao Senado e o PL está puxando a fila, né, entre outros partidos. Mas olha, uma coisa impressionante, né? A resposta do brasileiro nas urnas ontem foi de que chega de esquerda. Agora é direita, e por isso a responsabilidade da direita é muito grande. E uma das cobranças a esses senadores eleitos de direita, e isso é importante que seja falado, é resolver a questão do STF. É, sim, botar impeachment, pautar impeachment, porque se a direita assumir o Senado e não fizer nada disso, aí o brasileiro vai ficar decepcionado, porque a direita foi eleita falando para o eleitor brasileiro que faria isso. Então, a gente sabe como política funciona. Ah, agora conseguimos nos eleger, conseguimos dominar o Senado, vamos negociar com o STF para não empichar ninguém e tal. Política funciona muito bem assim, né? Só que se isso acontecer, se o brasileiro que votou na direita perceber que esse tipo de negociação cabulosa, entre aspas, acontecer, vai dar problema. Pode esquecer na próxima eleição. Então a direita está tendo a oportunidade de fazer o seu papel. O brasileiro está dando essa oportunidade para a direita mostrar ao que veio, né, de organizar a casa, organizar a bagunça, e isso passa, sim, por uma reforma judicial, principalmente no STF. Principalmente no STF. Se não pautar impeachment, e arrisco até a dizer o nome do ministro aqui, que é o Alexandre de Moraes. Se não for pautado o impeachment do Alexandre de Moraes, vai ser uma grande decepção. O brasileiro que votou na direita não aceita negociata, não aceita negociação. O brasileiro mudou a configuração da direita a pedido da direita para isso. Então vamos ver o que vai acontecer. É claro que tem a questão também da presidência, né? Se o Flávio perder para o Lula dificulta. obviamente, mas a tendência agora, a resposta, e tendo o grande número de governadores e deputados e senadores que se elegeram pelo centro-direita em todo o Brasil, que essa turma vai fazer campanha, né, nos seus redutos eleitorais para levar esses votos para o Flávio Bolsonaro. Então, a chance de derrota do Flávio, claro que ela existe, não tem nem dúvida, né? Afinal de contas, estamos falando do Lula, do PT. Apesar do enfraquecimento geral do PT em todo o país, do enfraquecimento do Lula como político, até por questões da idade, por questões que o associam à corrupção, às ações erradas de campanha, como a história lá da Nossa Senhora Aparecida, aquilo ali foi um tiro no pé, assim, eu fico impressionado, são agências, são pessoas experientes, pessoas que estudam marketing, que estudam publicidade, estão lá. O Lula hoje está culpando o tal do Sidônio, né? Esse que é o responsável pela propaganda, foi o responsável pela propaganda do Lula, não sei se ele vai continuar também, né? Mas o Lula, claro que ele precisa arrumar um culpado, então ele culpa o Sidônio. Mas assim, coisas absurdas, né? Provavelmente, o PT já deve estar reunido hoje para ver o que vai fazer em relação ao segundo turno, para ver se consegue mudar o favoritismo do Flávio no segundo turno. Mas eu, olha, não tenho dúvida nenhuma que eles vão pegar pesado ainda na questão do Vorcaro, para ver se conseguem mudar a mentalidade de alguns eleitores. Eu acho que não muda mais, e eu acho que essa história do Vorcaro também já era, já foi. A não ser que apareçam novas revelações e que realmente provas contundentes, assim, que possam... olha, realmente aconteceu isso. Agora, a narrativa, ela não cola mais. O fato é que um dos grandes fatores que pesou na campanha do Lula é que o Lula fez uma campanha descolada da realidade. E quando eu falo isso, eu falo da questão econômica do país. É uma coisa que eu sempre falei aqui na rádio, que eu sempre questionei. E muita gente assim, discordou, né? E tudo bem, eu não tenho problema nenhum com isso, com discordar ou não sobre as coisas que eu falo aqui na rádio. Mas muita gente discordou que a questão econômica, ela tem uma influência poderosíssima na permanência ou não de um presidente no cargo. Quando o brasileiro sente na pele, quando o brasileiro vai no mercado e percebe que está difícil pagar a comida, está difícil pagar a conta que ele fez porque ele precisa comprar a comida e aumenta o endividamento, você acha que ele vai manter o apoio que ele sempre manteve a determinado governo, de determinada ideologia? Não vai. O brasileiro, a grande maioria é conservador. O brasileiro, sim, gosta de ganhar o seu dinheirinho, de poder comprar o seu carrinho, de poder conseguir pagar as suas contas, de poder comprar comida e essa comida ser acessível no mercado. O brasileiro gosta de passear, gosta de viajar, e isso não é mais possível com a questão econômica que vivemos hoje por um governo relapso em relação à economia. Simplesmente relapso, totalmente relapso a questão econômica do país. Então não tem, e não é eu que acho isso, é só olhar os números. Não precisa nem ser economista, né? É só olhar os números que você vai ver. Ah, mas aí, mesmo assim, olhando os números, não acredito, então vai no mercado fazer compras, vai lá pagar, vai lá, quando você chegar no caixa, que você perceber que 100 reais não vale mais nada para comprar comida no caixa, Aí você pode ser que caia na realidade. Pô, realmente, a situação econômica do país está muito ruim, esse governo é um incompetente na economia. Então, ali que a campanha do Lula pisou feio na bola. Imagino eu que agora eles venham, nesse segundo momento aí, né? nesse segundo tempo aí, para tentar recuperar a vantagem perdida, eles vão trabalhar, eles vão cair na realidade e vão falar dessa questão econômica. Mas agora é tarde, e não adianta mais também, né? Mas, enfim, a onda conservadora assume a questão política, né? Assume como protagonista a questão política no país. Os partidos de direita e centro-direita, eles automaticamente, o centrão daí, o Kassab, é uma coisa impressionante, né? Esse partido do Kassab, eles sempre fazem uma votação absurda, né? Esse Kassab é um que provavelmente já deve estar negociando com o pessoal da direita para dar apoio, porque eles vão de acordo com o andar do barco, né? Eles não querem saber de dar fora aí, né? Então, daqui a pouco vai começar, né? Eles vão começar a se manifestar e dizer e tornar público o apoio, né? E vamos lá, né? Mas, enfim, o PL lidera a nova composição da casa e conquista 19 das 54 cadeiras em disputa. O partido ainda emplacou dobradinhas em 6 estados. A casa aqui, estamos falando do Senado, né? A eleição de ontem redesenhou a composição do Senado e confirmou o avanço das forças de direita e centro-direita na casa. O PL foi o grande vencedor da disputa, com 19 dos 54 senadores eleitos nas 27 unidades da federação, consolidando a legenda como a principal força partidária do Senado. Depois, nós vamos voltar também, e claro que eu vou dar a prioridade aqui para os números, aí depois, sobrando tempo, a gente entra aqui nessas questões. Deixa eu ver o que temos mais aqui, em relação ainda às eleições. É isso, né? Depois a gente volta e eu quero trazer, vou ver se eu consigo trazer a derrota dos caciques da política, né? Eu confesso que eu gosto muito quando isso acontece, porque daí realmente a gente sente cheiro de renovação, a gente percebe a renovação e a gente percebe também a ansiedade do brasileiro em mudar, em sair aí dessa a situação em que pessoas que vivem da política são eternos senadores, eternos deputados, eternos presidentes também, né? E o que fazem para resolver a nossa vida? Pouca coisa, né? São carreiristas políticos, né? Então, isso também, se der tempo, a gente traz, mas, é como eu disse, vamos dar prioridade aqui para os números das nossas cidades e tentar trazer bem detalhadamente os números aí das eleições do dia de ontem nos nossos municípios Marques de Souza e Travesseiro. Também as informações da polícia. As informações da polícia, teve um padre que foi rendido e amarrado após missa em comunidade católica de Carazinho. Isso foi um assalto, né? Provavelmente ele foi rendido, feito refém. Colisão deixa a motorista ferida em Teutônia também. Daqui a pouco a gente fala sobre isso também, entre outros assuntos, em nosso programa que está começando agora. Deixa eu só trazer aqui as notícias em parceria com as agências de notícias, as manchetes, né? Candidatos do PL dominam governos da região sul. Sérgio Moro, Zucco e Jorginho Melo. O Sérgio Moro conquistou a vaga de governador do Paraná, né? o desafeto aí do Lula. Zuco, aqui no Rio Grande do Sul, e o Jorginho Melo se reelegeu em Santa Catarina. Garantem trinca no primeiro turno, com a reportagem do Álvaro Couto, Christian Costa. Ainda o PL elege a maior bancada da Assembleia Legislativa do Rio Grande do Sul. Hoje os comentaristas políticos, o jornalismo político aí do Brasil e até fora do Brasil estão falando impressionados, né, com esse crescimento absurdo da direita ou dos partidos de centro-direita e das vitórias, né? E a demonstração de força, volto a dizer aqui, do bolsonarismo, né? Tem gente que acha que não, mas o bolsonarismo está aí, ó. Ontem demonstrou a força que tem. Tá, mas o Bolsonaro está preso, não pode falar com ninguém. Ontem demonstrou a força que tem. Tá, mas o Bolsonaro está preso, não

0: Sim, eu sempre falei aqui que o bolsonarismo era um movimento que superava o lulismo, porque o lulismo perdeu força com o tempo, enfraqueceu. O Lula não fez o dever de casa, a esquerda não fez o dever de casa, o PT não fez o dever de casa quando, na presidência do país, quando à frente das casas, Senado, Assembleia, a Câmara dos Deputados, enfim, não fizeram. Então a força do bolsonarismo, mesmo tendo o líder incomunicável, é algo absurdo aqui no Brasil. Foi demonstrado ontem isso. Simples assim. Então, isso dá para falarmos também. Diego Brião, PL, lidera eleições para o Senado e formará a maior bancada. Depois a gente traz maiores detalhes também sobre isso, que já estamos falando. A dica PET e também a dica de saúde. A dica de saúde, hoje temos alterações do paladar. Saiba onde está o problema com o otorrinolaringologista, doutor Ali Mahamud. E na dica PET, será que brincar com os pets é tão importante quanto alimentá-los? Daqui a pouco também com Juscelino Ferreira. Essa dica PET aí para você que acompanha o nosso programa. Rapidinho, vamos ao intervalo e voltamos com o Rádio Repórter.
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2: Onze horas 45 minutos, de volta com o nosso programa Rádio Repórter, edição desta segunda-feira, 5 de outubro de 2026, para a Farmácia do Hospital, Ótica e Joalheria Libra. 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Hoje de aniversário, segunda-feira, 5 de outubro, a Adriane Iris Bugs, de aniversário, Paulo Júnior da Costa, Cláudia Schwin Lauschner e a Fernanda Rodrigues, recebendo o carinho, as homenagens dos familiares, colegas de trabalho e, claro, nossas aqui da Integração FM. 11 horas 47 minutos.
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2: 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Como já falávamos no início do programa, a semana promete ser com muita umidade e pancadas de chuva ao longo de toda a semana, segundo a previsão. Esse quadro chuvoso começa a partir da noite de hoje, segundo a previsão. Já na noite desta segunda-feira podem ocorrer pancadas de chuva e até temporais isolados. As temperaturas ficam mais amenas. Amanhã, terça-feira, mínima de 13 com máxima de 22. As instabilidades seguem atuando sobre o estado. O dia começa com bastante nebulosidade e a qualquer momento podem ocorrer pancadas de chuva e temporais isolados. Isso na terça. Quarta-feira, mínima de 15 com máxima de 30. O tempo permanece instável no vale. O sol até aparece intercalado por períodos de maior nebulosidade. Podem ocorrer pancadas de chuva com risco de temporais isolados. Quinta-feira, mínima de 18 com máxima de 27. Tanto na quinta como na sexta-feira são os dois dias da semana que o sistema de baixa pressão vai estar passando por aqui na nossa região com força e pode ocorrer pancadas mais fortes de chuva. A previsão é que tanto na quinta quanto na sexta-feira nós poderemos chegar aí a 40 milímetros, né? Em ambos os dias de precipitação. No sábado, mínima de 18 com máxima de 26, aí já diminui a chuva, podendo ainda na manhã de sábado termos uma chuva fraca e domingo a gradual melhora, ainda com nebulosidade, mas a gradual melhora, ou seja, a semana inteira com esse pacote aí de nebulosidade, possibilidade de chuva, inclusive de temporais, mas também de aberturas de sol durante esses dias aí, mas na quinta e na sexta já provavelmente não, né? Já vamos ter dias bem encobertos. Mas fora esses dois dias, poderá ocorrer aberturas de sol também, segundo a previsão do tempo. Alguns dados complementares do tempo para hoje, segunda-feira, nós temos a pressão atmosférica em 1009 hectopascal, ventos fracos no quadrante oeste, noroeste, e a umidade relativa do ar em 65%. São dados complementares do tempo para hoje, segunda-feira, temperatura em elevação 19,4 graus, a máxima prevista pode chegar a 22 graus na tarde de hoje.
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2: No quadro Medicina e Saúde, alterações do paladar. Saiba onde está o problema no paladar alterado com o otorrinolaringologista Dr. Ali Mahmoud. Vamos ouvir.
3: Nesta edição do Doutor Ajuda, vamos saber mais sobre paladar. O médico otorrinolaringologista Dr. Ali Mahmoud nos fala sobre as alterações do paladar.
4: Olá, ouvintes. Na nossa língua, temos as papilas gustativas, especializadas em detectar os diferentes sabores, como doce, salgado, azedo, amargo e umami. Durante a mastigação, os alimentos passam por diferentes regiões da língua, ativando diferentes grupos de papilas. Essas papilas se comunicam com os nervos, que junto com o olfato transmitem as informações para o cérebro, onde ocorre a interpretação dos sabores e o acionamento das memórias gustativa e olfatória. Se houver algum problema em qualquer parte desse processo, podemos ter alteração no paladar. As principais causas incluem problemas na boca e língua, como vômitos frequentes e cirurgias na região da boca, problemas dos nervos, que podem ser causados pelo diabetes. Esses podem prejudicar os nervos responsáveis pela transmissão dos sabores ao cérebro. Problemas no olfato, como gripes e sinusites, problemas no cérebro, como AVC e tumores cerebrais. Além desses, existem muitos outros fatores, como medicamentos, tabagismo, consumo de álcool, entre outros. O tratamento depende da causa subjacente. É essencial abordar a condição que está afetando o paladar, e com o diagnóstico correto, muitos casos têm boa taxa de sucesso no tratamento.
2: 11 horas e 53 minutos, vamos agora com a dica pet, para a Bicho Faceiro Pet Shop, onde o seu animal de estimação é tratado com amor e cuidado. 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Será que brincar com o pet é tão importante quanto alimentá-lo? Jocelino Ferreira entrevista especialista Mauro Lúcio da Silva sobre o assunto. Vamos ouvir.
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6: Será que brincar com os pets é tão importante quanto alimentá-los? A verdade é que eles amam ter passatempos repletos de desafios e muita ação. É isso que o especialista em comportamento canino, o adestrador Mauro Lúcio da Silva Vieira Júnior, contou para mim, Juscelino Ferreira, e para a jornalista Daniele Marzano, em um bate-papo animal que tivemos sobre o valor da brincadeira com os bichinhos. Não é isso, Dani?
7: Isso mesmo. Por isso, eu convido vocês, ouvintes do Tempo Pets, que têm um cãozinho em casa, a se levantarem agora da cadeira. Ouçam o que o especialista nos ensina e se mexam de uma vez por todas com seu bichinho. Mauro garante a vocês uma coisa: isso vai deixar um animal mais esperto, feliz, sociável e, acreditem, mais saudável.
8: Ao levar seu cachorro para passear fora de casa, você estará ajudando a reduzir risco de doenças no coração, diabetes e obesidade. Além de ajudar na saúde física do cão, levá-lo para um passeio também é importante para deixar seu pet calmo e relaxado, evitando que seu bichinho se torne agressivo, ansioso e estressado. Os passeios também são muito indicados para evitar hiperatividade e a depressão do cãozinho. Passear com o cão também ajuda a socialização do animal e também do dono. Realizar essa atividade com o pet é importante para cães que possuem algum trauma ou que sejam um pouco mais medrosos. Ter contato com outros bichos de estimação vai ajudar o seu cãozinho a ser mais amistoso e feliz. Sair de casa com seu cão é a ótima forma de estimular a apuração dos sentidos dele, principalmente o olfato e a audição canina.
6: Ó, Dani, eu imagino que os tutores que estão nos ouvindo queiram saber quais são o tempo e a frequência ideais para esses passeios, não é?
7: Sim, com certeza. Mauro, conta pra gente quais são as principais orientações.
8: Eu recomendo um passeio de no mínimo 30 minutos com o cachorro, né, para poder gastar energia dele. Outras atividades também são importantes, como brincadeira, jogar bolinho, jogar disco. É mais de todas, o passeio é o mais importante para a vida do cachorro. Então, no mínimo 30 minutos de passeio, até uma hora de passeio com seu cachorro. Tomando os cuidados, né, com o peso do cachorro, que é importante, com a temperatura do sol, né? Os melhores horários para passear com o cão seria na parte da manhã e final da tarde.
6: E se você não tem cachorro, mas tem um gato ou mesmo aves, como um papagaio ou calopsita, dá para agitar também com eles, pessoal. Vamos saber mais sobre isso no próximo episódio. Com colaboração de Daniele Marzano, eu sou Juscelino Ferreira e este foi o podcast Tempo Pets.
2: Onze horas e 57 minutos, retornamos em seguida, dando então atenção e cobertura às eleições que ocorreram, ao pleito eleitoral que ocorreu no dia de ontem. Em seguidinha voltamos.
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0: 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Muito bem, voltamos com o nosso programa Rádio Repórter, meio-dia, 7 minutos, temperatura. Início da tarde desta segunda-feira, temperatura em elevação 19,4, a máxima podendo chegar a 22 graus. A previsão indica que pode ocorrer chuva já na noite desta segunda-feira.
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0: 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Meio-dia, 9 minutos. Ontem tivemos... então, o pleito do presidente da República, também governador, senador, deputado federal e deputado estadual. Eram vários cargos, fazendo com que ocorresse uma movimentação grande nas urnas em todo o Brasil, filas, né? Há relatos aí de filas de votações que demoraram até 2 horas, né? Pessoas na fila para votar, e tudo isso em função dessa quantidade de cargos que estavam disputando esse pleito. Nas eleições deste ano, e outras questões também, aí, como a prova de vida, que eu acho, não vi necessidade disso, né, de fazer com que idosos fossem votar com esse apelo aí de prova de vida, até porque acima de 70 anos não é mais obrigado a votar. Mas muitos idosos resolveram ir em função aí dessa prova de vida, que ela ocorre de outras maneiras também, né? Por parte do INSS. Mas, enfim, os números, e nós vamos trazer aqui os números dos municípios de Marques e Travesseiro, começando por Marques de Souza. Para presidente, total aí de 17 sessões. Deixa eu dar uma olhada aqui antes de entrarmos nos nomes. Votos válidos, 2.784. Votos brancos, aqui em Marques de Souza, 61. 2,10%, votos nulos 58%, com 2%. O comparecimento foi de 2.903 e uma abstenção de 608 eleitores. Nos números, o candidato Flávio Bolsonaro foi o mais votado para a presidência, né? Começamos pelo cargo de presidente, 68,7%, conquistando aqui em Marques de Souza 1.895 votos. O candidato Flávio, do PL, então, e o candidato Lula, do PT, com 24,50%, conquistando 682 votos aqui em Marques de Souza. O Augusto Cury, do Avante, 2,80%, 78 votos. O Ronaldo Caiado, do PSD, com 2,51%, 70 votos conquistados aqui em Marques de Souza.
2: O Renan Santos, do Missão, com 1,87%, 52 votos. E o Zema, do Novo, com 0,22%, conquistou 6 votos aqui em Marques de Souza. Os demais candidatos, pouco expressivos, não conquistaram votação nenhuma para presidente. Vamos mudar agora para governadora aqui em Marques de Souza. Para governador, disparado o candidato Zuco, do PL, 70,48%, candidato eleito, né, para o Rio Grande do Sul, para administrar o Estado aí pelos próximos 4 anos, aqui em Marques de Souza recebeu 1.860 votos o candidato do PL, Zuco. A Juliana Brizola, do PDT, 17,01%, recebeu 449 votos. O Gabriel Souza, atual vice, com 11,78%, ele recebeu, o Gabriel Souza do MDB, 311 votos. O Marcelo Maranata, do PSDB, 0,68%, recebeu 18 votos aqui no município. Nós tivemos também o César Pontes, do PCO, recebeu 1 voto e os demais candidatos não receberam voto nenhum. Então, foi assim que ocorreu, né, a votação para governador aqui no município de Marques de Souza. Para senador, vamos aos números para o Senado aqui no município. Nós tivemos 2 vagas para o Senado. E os candidatos, o Sanderson do PL, ele fez 37,81%, com 1.884 votos aqui em Marques de Souza. O outro candidato, Marcel Van Hatten, do Novo, ele fez 37,57%, 1.872 votos. A Manuela, e esses dois foram eleitos, então, né, só para finalizar. A candidata Manuela do PSOL, aqui em Marques de Souza, recebeu 428 votos, 8,59%. Paulo Pimenta, do PT, recebeu 9,25%, 461 votos. O Rigoto, do MDB, aqui em Marques de Souza, recebeu 233 votos, 4,68%. O Frederico Antunes, do PSD, recebeu 1,79%, 89 votos aqui no município de Marques. Daniela, Mulheres Socialistas, alguma coisa assim, ou só Daniela, do PSTU, recebeu 5 votos aqui no município, 0,10%. O Milton Cardoso, do PSDB, recebeu 4 votos, 0,08%. O Renato Jaguarão, do Cidadania, recebeu 2 votos, 0,04%. A Tânia Pérez, do UP, recebeu 2 votos, isso é 0,04%, e ainda o Regis Zetur, do PSTU, recebeu 3 votos, 0,06%. Os candidatos ao Senado, aqui, esse foi o quadro, né, que se formou, os candidatos para o Senado, elegendo então Sanderson e Marcel Van Hatten. Vamos agora para deputado federal. Então, como o número de participantes aumenta aqui, de um grande número, né, de candidatos que concorreram ao pleito para deputado federal, Nós vamos trazer aqui os mais relevantes, então, né? Porque realmente é uma quantidade grande. Então, começamos com o mais votado aqui no município, que foi o candidato do PL, o Maurício Marcon, com 154 votos. Ainda a Fernanda Melchiona, do PSOL, com 28 votos. O Giovanni Cherini, com 191 votos. O Rony Gabriel, com 51 votos. Deixa eu só voltar aqui. O Giovanni Cherini, do PL, com 191 votos. O Rony Gabriel, do Podemos, com 51. O Alceu Moreira, do MDB, com 48 votos. A Maria do Rosário, do PT, 32 votos. O Afonso Ranfoi, muito bem, aqui no município, 286 votos, ele que é do PP. Também o Pedro Westphalen, com 295, também do PP. Pedro Westphalen, 295 votos. O Covate Filho, do PP, com 28 votos. O Osmar Terra, do PL, com 15 votos. O Bom Gás, do PT, recebeu 46 votos. Deixa eu ver quem mais. Aqui do PL, o Marcelo Moraes, recebeu 92 votos. Lucas Redecker recebeu 32 votos, ele que é do PSD. Ainda o deputado Marcon, do PT, recebeu 68 votos. Temos quem mais aqui? O Gustavo Vitorino, do Republicanos, recebeu 23 votos. O Pompeu de Matos, do PDT, 74 votos. O deputado do Republicanos, Carlos Gomes, foi muito bem aqui no município, 350 votos. Quem mais? O deputado do PSD, o Heitor Xu, 38 votos. Eu estou aqui, volto a dizer, eu não consigo trazer a nominata total, porque são muitos nomes. Então, aqueles que pontuaram, que fizeram mais votos, na verdade, né? A gente vai dando preferência para aqueles que fizeram mais votos. Qualquer dúvida aí, se você quiser saber algum nome, algum deputado, você pode acessar aí o celular da rádio. Os telefones aí da rádio, o celular é o 994-1541-67, que a gente vai responder na medida do possível, né? Imediatamente a gente pode não conseguir responder. O Heitor Xu, então, fez do PSD, fez 38 votos. Vamos ver quem mais aqui. Matheus Amaral, do PP, fez 34 votos. Do Missão, Evandro Augusto, fez 23 votos. Ainda o Vilmar Zanquim, do MDB, fez 32 votos. E o Ranzi, do MDB, também foi muito bem, hein? Ranzi fez 322 votos aqui no município de Marques de Souza. Vamos ver quem mais nós temos aqui. São vários candidatos. O Enio Bassi, do PDT, o Enio Bassi não se reelegeu, ele fez 69 votos aqui em Marques de Souza. Temos ainda, vamos ver se temos mais algum com uma votação relevante, são vários nomes, né? Como eu já estou afirmando, aí a gente, a pesquisa sempre pode demorar um pouquinho mais. Mas eu acho que é isso, né? A princípio são esses os nomes mais relevantes aqui do município. É isso aí, para deputado federal, tá? O Maurício Marcon, do PL, ele foi o grande vitorioso em todo o estado, na verdade, né? Ele que foi o mais votado aí do estado, 154 votos ele fez aqui no município. Para deputado estadual, a regrinha vale a mesma. Primeiro os eleitos e depois a gente vai buscar aqueles que receberam mais votos, né? Estamos falando da votação aqui do município de Marques de Souza. Com 138 votos, Adri Cherini foi eleita. Com 7 votos, o delegado Zuco foi eleito, do Republicanos. A Luciana Genro, com 18 votos, do PSOL, ela foi eleita. O professor Cláudio Branchieri, do PL, com 14 votos, ele foi eleito. Os candidatos que eu cito aqui eleitos, eles foram eleitos, obviamente, com a soma total dos votos de todo o estado. Mas eu estou passando aqui a votação do município de Marques de Souza. Então, quem está chegando agora pode achar estranho. Como assim foi eleito com 14 votos o professor Branchieri? Estou falando da votação local, aqui do município, tá bom? Mas que foram eleitos, né, com a soma geral dos votos. Comandante Nádia, ela também foi eleita, ela é do PL, aqui em Marques de Souza, ela conquistou 22 votos. O Guilherme Pazim, do PP, também foi eleito, aqui em Marques de Souza, conquistou 53 votos. Ainda o Matheus Gomes, do PSOL, que também foi eleito aqui em Marques de Souza, conquistou 4 votos. O Leonel Rade, do PT, ele também foi eleito aqui, conquistou 8 votos. O Paparico Bassi, do PL, também foi eleito, conquistou aqui no município 8 votos. O Roberto Lucchesi, esse aí foi o campeão, né? O Roberto Lucchesi se elegeu, teve uma excelente votação aqui no Vale do Taquari, passou a ser, depois de muitos anos, né, um representante na AL, na Assembleia Legislativa, como deputado estadual, e recebeu, assim, uma demonstração de confiança do eleitor aqui do Vale. Só aqui em Marques de Souza, ele fez 1.102 votos, o Roberto Lucchesi. Foi eleito e só aqui no município ele ganhou 1.102 votos. O Adão Preto, do PT, também foi eleito. Aqui no município conseguiu 5 votos. Luciano Silveira, do MDB, que também foi eleito. Aqui no município conseguiu 3 votos. Ainda o Dirceu Franciscon, do União, conseguiu 24 votos aqui no município, também foi eleito. O Marcos Vinícius, do PP, que também foi eleito aqui no município, conseguiu 1 voto. O Pepe Vargas, do PT, que também foi eleito, 3 votos aqui no município. A Kelly Moraes, do PL, eleita também, 10 votos aqui no município. O Escalco, do PL, que também está eleito aqui em Marques, conseguiu 5 votos. A delegada Nadine, do PSD, que também se elegeu aqui no município, conseguiu 4 votos. O Ramiro Rosário conseguiu 12 votos aqui no município, também se elegeu pelo Novo. Quem mais? O Sérgio Pérez, do Republicanos, conseguiu 260 votos aqui no município de Marques de Souza. O Gil Krug, do PSD, também eleito aqui no município, conseguiu 6 votos. O Jefferson Fernandes, do PT, também eleito aqui no município, conseguiu 2 votos. A Rosine Damazini, do PP, também se elegeu, conseguiu 5 votos aqui no município. A Nicole Weber Covatti, do PP, aqui no município conseguiu 17 votos, também se elegeu. O Dimas Costa, do PSD, também eleito, conseguiu aqui no município 1 voto. O Salmo, do PP, também eleito, conseguiu 81 votos aqui no município. O Cláudio Tati, também eleito, conseguiu 15 votos aqui no município. E Humberto Matos, o Cláudio Tati, do PL, né? O Humberto Matos, do PC, do B, também eleito, conseguiu 5 votos aqui no município. O Eduardo Loureiro, do PDT, conseguiu 3 votos aqui no município, também eleito. O Ronaldo Santini, eleito, conseguiu 4 votos aqui em Marques de Souza. A Bruna Moltz, do Podemos, conseguiu 4 votos aqui no município, se elegeu também. O Zé Nunes, do PT, teve 2 votos aqui no município de Marques, também eleito. O capitão Martim, do Republicanos, ganhou 10 votos aqui em Marques, ele que também conseguiu se eleger na soma total do estado. A Sofia Cavedon, do PT, ganhou 2 votos aqui no município, eleita. Também eleito Edvilson Brum, do MDB, ganhou 29 votos aqui no município. Marcelo Arruda recebeu 2 votos, ele que é do PSD, também foi eleito. O Miguel Rosseto, do PT, recebeu 13 votos aqui em Marques. O Elisandro Sabino, do Republicanos, eleito também, recebeu 7 votos aqui em Marques de Souza. O Gilmar Socella recebeu 3 votos, ele que é do PDT. Deixa eu ver se eu tenho mais aqui. Sim, a Adriana Lara, do PL, recebeu aqui em Marques 14 votos. Ali Klemt, do PL, recebeu 2 votos. Moisés Barbosa, do PSDB, recebeu 2 votos. Estes foram os que conseguiram, então, se eleger ou se reeleger e que foram votados aqui no município de Marques de Souza, concorrendo a uma vaga na Assembleia Legislativa. Temos outros nomes aqui, deixa eu só, e que não conseguiram entrar, né, mas receberam alguns votos. O Elton Weber, por exemplo, entra como suplente do PSD, recebeu 11 votos aqui. Também como suplente, o Maneco Hassen, aqui no município, ganhou 102 votos, ele que é do PT. A Cris Lohmann, do MDB, também entra como suplente, ganhou 4 votos aqui no município. E por aí vai, né? Como suplente, o Klassmann, do PSD, ganhou 3 votos. O Sandro Covatti ganhou 2 votos do PP, entra como suplente. O Matheus Trojan ganhou 190 votos aqui no município do MDB, mas não conseguiu vaga, entra como suplente. Deixa eu ver quem mais que temos aqui que possa ser expressiva a votação. Pelo PT, Gracelli entra como suplente, recebeu 14 votos aqui no município. Ainda Matheus Wesp, alguma coisa assim, do PSD, entra como suplente também, recebeu 48 votos aqui no município. O Grazi do Agro, do PL, entra como suplente, recebeu 27 votos aqui no município. Vamos ver quem mais que nós temos aqui que possa ter recebido uma quantidade boa de votos aqui no município. Temos Abel Grave, entra como suplente, ele que é do Republicanos, recebeu 25 votos aqui no município. Vamos ver quem mais aqui, uma quantidade grande de candidatos, né, que disputaram esse pleito para a Assembleia Legislativa. O Luiz Benoit entra como suplente, ele que é do PL, recebeu 20 votos aqui no município. O Ramatiz de Oliveira entra como suplente também do PL, ele recebeu 20 votos aqui no município. Quem mais que temos aqui? Vamos ver. O Ramatiz, inclusive, ele passou na rádio aqui na semana passada. Ele recebeu 20 votos. Vamos ver se eu tenho mais algum número expressivo aqui de votantes nessa lista disponibilizada pelo Tribunal Superior Eleitoral. Uma lista bem grande, né? E a gente está trazendo aqui, claro, somente aqueles que receberam um pouco mais de voto. Mas é isso aí. Estes são os nomes e vale a regra, vale a mesma, né? Se você ficou em dúvida, querendo saber aí o nome de algum deputado, você pode fazer contato com nós, ou se não, entra lá no site do Tribunal Superior Eleitoral, só digitar TSE ali na busca do Google e você vai encontrar essas informações. Isso foi para deputado estadual. Então, nesses cargos, presidente, governador, senador, deputado federal, deputado estadual, aqui no município de Marques de Souza, nós tivemos o total de 17 sessões e, dessa forma, a votação foi distribuída. Vamos mudar de município agora. Vamos para o município de Travesseiro, para dar uma passada rápida e saber como foi a votação no município de Travesseiro, para você que acompanha o nosso programa aqui na Rádio Integração FM. Está aqui o Travesseiro. Vamos voltar lá. Município de Travesseiro. Ok, vamos confirmar. Pronto, mudamos para Travesseiro. Começamos com o presidente, da mesma forma como fizemos com Marques de Souza. Estamos falando agora do município de Travesseiro. No município de Travesseiro, o candidato à presidência, Flávio Bolsonaro, conquistou 964 votos, total aí de 57,52%. O candidato Lula, do PT, conquistou 529 votos, total, o percentual de 31,56%. O Augusto Cury, ele obteve 83 votos no município de Travesseiro, com 4,95%. Ronaldo Caiado, 61 votos, 3,64%. O Renan Santos, 2,03%, no município de Travesseiro, recebeu 34 votos. E o Zema, do Novo, 0,12%, recebeu 2 votos. O Hertz Dias, que é um candidato do PSTU, ele recebeu 1 voto. Temos mais. O veterinário Wilson Grassi recebeu 2 votos no município de Travesseiro. Esses candidatos que concorreram à presidência da República no primeiro turno, né? Porque vamos para o segundo turno, mas os mais votados, obviamente, o Flávio Bolsonaro e o Lula. Isso para presidente. Para governador no município de Travesseiro, uma votação muito parecida com Marques de Souza, o candidato do PL, o Zucco, que eleito governador, no município de Travesseiro, conquistou 800... Zucco, que eleito governador, no município de Travesseiro,

um voto a Rejane de Oliveira, do PSTU, um voto. Estes os candidatos ao governo do estado, votação do município de Travesseiro, claro que o Zuco então se elegeu. E os dois principais, o Zuco e a Juliana Brizola. Para o Senado, como ficou a votação para o Senado no município de Travesseiro? O candidato Sanderson também, os dois candidatos, repetindo aqui, muito parecido com Marques de Souza, o candidato do PL, eleito Sanderson, com 890 votos recebidos no município de Travesseiro, 29,12%, e o Marcelo Van Hatten, com 918 votos, 30,04%, votos recebidos dos eleitores de Travesseiro. A Manuela Dávila, do PSOL, recebeu 448 votos, 14,66%. O Paulo Pimenta, do PT, recebeu 467 votos, 15,28%. O Rigoto recebeu 228 votos, dele do MDB, 7,46%. O Frederico Antunes, do PSD, recebeu 90 votos, 2,95%. A Daniela Mulheres Socialistas, do PSTU, 0,26%, recebeu 8 votos em Travesseiro. 4 votos recebeu o Milton Cardoso, do PSDB. 1 voto a Tânia Pérez. 2 votos a Tânia Pérez, do UP. Também do UP, o Luciano do MLE, do MBL. Luciano do M do LE do MLB, vamos repetir aqui. Luciano do MLB recebeu 2 votos, ou seja, essa foi a votação para o Senado no município de Travesseiro. O destaque para o candidato Sanderson do PL e o Marcelo Van Hatten do Novo, que venceram, né, a disputa para o Senado no estado. Serão os representantes gaúchos no Senado Federal. Deputado federal, aquela mesma regrinha, só os mais votados, porque é muita gente, aí não, realmente nós não temos tempo para todos, né? Mas o mais votado no município de Travesseiro foi o candidato, a deputado federal, Maurício Marcon, do PL, com 60 votos. O PSOL aparece com a Fernanda Melchiona, que teve 24 votos no município de Travesseiro. Giovanni Cherini, do PL, recebeu 35 votos. Rony Gabriel, do Podemos, recebeu 36 votos. O Alceu Moreira, do MDB, recebeu 82 votos. A Maria do Rosário, do PT, recebeu 11 votos. O Afonso Ran, 11 votos. O Covatti Filho, do PP, 106 votos. Osmar Terra, do PL, recebeu 19 votos. O Bom Gás recebeu uma boa votação, 229 votos, ele que é do PT. Também o Marcelo Moraes, do PL, recebeu 42 votos. Lucas Redecker, do PSD, recebeu 38 votos. O deputado Marcon, do PT, recebeu 56 votos. Quem mais? Temos aqui o Juvir Costela, do MDB, recebeu 97 votos. O Heitor Xu recebeu 13 votos do PSDB. São os candidatos a deputado estadual, a votação do município de Travesseiro. O Busato, pelo União, recebeu 298 votos. Matheus Amaral, do PP, recebeu 20 votos. O Vilmar Zanquim, do MDB, 21 votos. Ranzi, esse Ranzi foi muito bem votado aqui nos municípios, tanto em Marcos quanto em Travesseiro, hein? O Ranzi, do MDB, recebeu 203 votos.

0: Tivemos, deixa eu ver, acho que agora os mais relevantes foram todos. Vamos ver se aparece mais alguém aqui na lista. E muitos receberam um, dois, três votos, né? Mas a gente, como eu disse, em função da quantidade de nomes ser muito grande, a gente traz só os mais relevantes. O Enio Bassi, do PDT, ele recebeu 27 votos no município de Travesseiro. O Enio Bassi também não conseguiu se eleger, está fora da política já há um bom tempo, fora de cargos políticos há um bom tempo. Vamos ver quem mais, se temos mais alguém aqui relevante de votação, que fez uma boa votação no município de Travesseiro. Também tinha muitas filas ontem, né, do pessoal votando, tendo que aguardar um bom tempinho até para a votação, mas correu tudo bem, né? Correu tudo dentro do previsto, né? Bem organizadas as sessões e com toda a segurança possível. Não temos mais aqui candidatos assim expressivos. Candidatos, desculpe, eu só vou corrigir um erro aqui. Eu falei deputados estaduais. É deputado federal, tá? Corrigindo. Esses nomes citados agora, falados agora, cargos para deputado federal, e essa foi a votação, as mais relevantes para o cargo de deputado federal. O mais votado foi o Maurício Marcon, do PL, com 60 votos. Estamos falando da votação do município de Travesseiro, como fizemos há pouco com o município de Marques de Souza. Vamos para o estadual. Estadual também a mesma regrinha, porque é um número relevante de candidatos concorrendo. Então, Adri Cherini recebeu 8 votos, ela que é do PL. Todos esses que eu vou falar, eles conseguiram se eleger ou se reeleger. Mas a votação que estamos dando, que estamos divulgando, é a votação local, a votação do município de Travesseiro agora. A Adri Cherini com 8 votos, ela que é do PL. O delegado Zuco com 1 voto, do Republicanos. Luciana Genro, do PSOL, recebeu 5 votos. O professor Cláudio Branchieri recebeu 7 votos, ele que é do PL. A comandante Nádia, do PL, recebeu 2 votos. O Guilherme Pazim, do PP, recebeu 2 votos. O Matheus Gomes, do PSOL, recebeu 4 votos. O Leonel Hadi, do PT, recebeu 8 votos. O Joel Villel, do PP, recebeu, aliás, não teve votos. O Paparico Bassi recebeu 3 votos do PL. O Roberto Lucchesi, como se diz lá na minha terra, lavou a baia, né? 617 votos, também foi muito bem votado no município de Travesseiro. O Adão Preto, do PT, recebeu 7 votos. O Luciano Silveira, do MDB, recebeu 6 votos. O Beto Fantinel, do MDB, recebeu 46 votos. O Dirceu Franciscon recebeu 265 votos. Marcos Vinícius, 1 voto. A Kelly Moraes recebeu 19 votos. O Scalco, 2 votos. O Sérgio Pérez, do Republicanos, 5 votos. O Jefferson Fernandes, do PT, 1 voto. Raley, do PT, 1 voto. A Rosine Damasini, do PP, 3 votos. E a Nicole Weber Kovács, 68 votos, ela que é do PP. O Salmo, do PP, 3 votos. O Cláudio Tatti, do PL, 2 votos. Humberto Matos, 5 votos, ele que é do PCdoB. O Ronaldo Santini, 5 votos, do Podemos. O Zé Nuni, aliás, a Bruna Moltz, do Podemos, 7 votos. Capitão Martim, 3 votos, ele que é do Republicanos. A Sofia Cavedon, do PT, recebeu 2 votos. O Edvilson Brum, do MDB, 2 votos. O Marcelo Arruda, do PSD, 1 voto. O Miguel Rosseto, 41 votos, ele que é do PT. O Elisandro Sabino, 1 voto, do Republicanos. 2 votos para Daiane Melo, do PL. Vamos ver, 19 votos para Adriana Lara, do PL. Finalizamos então aqui, né? A votação, a boa votação que alguns candidatos fizeram, em alguns casos nem tão boa assim, apenas um voto, mas esses citados foram os que conseguiram se eleger ou se reeleger. E aí tivemos os suplentes, né? O Cris Lohrmann, do MDB, 18 votos no município de Travesseiro. O Maneco Hassen, ele suplente, recebeu 181 votos, ele que é do PT, no município de Travesseiro. Quem mais aqui? O Matheus Trojan, do MDB, também como suplente, 108 votos. Vamos ver se temos mais algum número relevante, eu acho que não. Acho que é isso aí. 16 votos a Grazi do Agro, também como suplente, ela do PL. E estes foram os números. Temos ainda Clair Kuhn, 13 votos, entrou como suplente, o Clair Kuhn, do MDB. E acho que é isso, né? Acho que são esses sim os candidatos a deputado estadual que receberam a votação no município de Travesseiro. Como divulgamos, né, como fizemos no município de Marques de Souza, ao município de Travesseiro, para passar aí aos eleitores um pouco, né, de como o seu voto, né, fez a diferença ou não. Né, em alguns casos, eu acho que é isso aí, não temos mais, é uma quantidade enorme de candidatos, não temos mais nenhum número relevante para a divulgação desses candidatos. Chegando ao final aqui, deixa eu só confirmar, né, é isso aí, chegou ao final. Muito bem, esse foi o resultado da votação do município de Travesseiro para todos os cargos. Começamos com presidente, governador, senador, deputado federal e deputado estadual. Aqui, para deputado estadual, os mais votados, os eleitos, né? muitos nomes com uma votação muito boa e que passam a representar o estado e os seus municípios, né, porque fizeram boa votação na Assembleia Legislativa. Deputado estadual, deputado federal, senador, governador e presidente, como eu havia prometido, esses resultados dos municípios de Marques de Souza e Travesseiro. Para os demais municípios, aí a gente precisaria de muitas horas, aí, porque são muitos detalhes, né? Meio-dia, 50 minutos. Vamos a um rápido intervalo e voltamos. Não, vamos com o plantão policial. Acho que é o plantão policial e depois sim o intervalo. E se der tempo, a gente coloca alguma coisa das informações do Brasil e do mundo.
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0: 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Nas informações da polícia, a Polícia Federal apreendeu R$ 305 mil em dinheiro vivo na sexta-feira 2, em Rio Grande, no sul do estado. A quantia estava com uma pessoa que havia acabado de realizar o saque do valor em uma agência bancária do município. Segundo a Polícia Federal, o dinheiro foi apreendido e será analisado no âmbito de um inquérito policial que busca esclarecer a origem, a movimentação financeira e a destinação dos recursos. A investigação aponta até o momento indícios de possível lavagem de dinheiro e eventuais ilícitos eleitorais. A PF não informou qual seria a finalidade dos R$ 305 mil, nem divulgou a identidade da pessoa investigada. Muito bem. Um acidente de trânsito deixou uma pessoa ferida no bairro Canabarro, em Teutônia. Na manhã de ontem, a situação ocorreu por volta das 11 horas e 25 minutos no entroncamento da rua Capitão Schneider com a Dom Pedro II. O acidente envolveu um veículo Renault Clio e um Kia Picanto, ambos emplacados em Teutônia. Após a colisão, o Clio ficou capotado na pista. A condutora do veículo, residente no município, teve ferimentos leves e foi encaminhada ao Hospital Ouro Branco. Os demais envolvidos não se feriram. Um homem morreu em um acidente durante uma carreata política na tarde de sábado, 13, em Parobé, na região metropolitana de Porto Alegre. A vítima estava em um caminhão que participava do ato. Segundo a Polícia Civil, ele foi atingido pelo próprio veículo. O delegado Francisco Leitão afirma que, ao desembarcar do veículo, ele teria perdido o equilíbrio e caído. Uma colisão entre dois veículos deixou uma mulher ferida em Teutônia. O acidente ocorreu, como já falamos, por volta das 11h25. A notícia, ela já foi divulgada. Ainda, um padre foi rendido por criminosos após uma missa na noite de ontem na comunidade católica Bom Jesus, no centro de Carazinho, na região norte do estado. De acordo com a polícia, os criminosos entraram no local por uma porta lateral que dá acesso à sacristia. Após a celebração, o padre Mateus Daniele foi rendido, amarrado e colocado dentro de um banheiro. Ele não sofreu agressões. Os criminosos levaram o celular do padre, o aparelho utilizado pela comunidade e o dinheiro arrecadado durante a celebração. Segundo o pároco, a suspeita de que os criminosos estivessem acompanhando a movimentação do lado de fora e tenham aguardado o encerramento da missa para agir. E uma última informação, um homem foi preso.

0: Você bebe tequila.
1: De arma de fogo, trinta por isso, já após um sustento. A se começou por volta das 19h30. Durante a averiguação, a polícia ouviu uma sequência de disparos e, ao retornarem ao endereço, visualizaram um homem portando uma arma e correndo para o interior da casa. Foi apreendida uma pistola Taurus PT-92 calibre 9mm. Durante as buscas, a polícia também localizou 38 munições intactas de calibre 9mm, 18 estojos deflagrados de 9mm, 8 estojos deflagrados de calibre 38 e 2 carregadores, um telefone celular e a quantia de R$ 251 foram apreendidos. O homem pagou fiança e foi liberado. Vamos a um rápido intervalo, voltamos em seguida.
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2: Muito bem, retornamos com o nosso programa
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2: Para Lavagem Ezequiel Salter, fone WhatsApp 989-09-1221. Em parceria com as agências de notícias, os candidatos Christian Costa traz, né? PL elege a maior bancada da Assembleia Legislativa aqui no estado. Vamos ouvir.
3: O Parlamento Gaúcho renovou 23 das 55 cadeiras na eleição deste domingo. O PL ficou com a maior bancada, com 12 deputados. A Federação Brasil da Esperança ficou com 10 deputados, 9 deles do PT. União Progressista fez 8, 7 deles do PP. MDB e PSD fizeram 5 deputados cada um. Republicanos e PDT ficaram com 4 cadeiras, enquanto o PSOL fez 3 deputados. O Podemos terá 2 representantes. Partido Novo e PSDB terão 1 deputado na Assembleia Legislativa. A Adri Cherini, do PL, foi a deputada mais votada. Ela fez 129 mil votos. Na sequência, vieram os parlamentares Delegado Zuco, do Republicanos, e Luciana Genro, do PSOL. Agência Rádio Web, produção e reportagem, Christian Costa.
2: Pontualmente uma hora, Diego Brião, PL lidera eleições para o Senado e formará a maior bancada. Vamos ouvir.
4: O Partido Liberal, PL, conquistou a maior quantidade de assentos no Senado Federal nas eleições gerais de 2026. Nesta ocasião, 54 dos 81 lugares foram renovados. O PL elegeu 19 senadores. Junto aos 9 que já integravam a bancada da sigla na casa, serão 28 senadores do PL dentro do total de 81, ou seja, mais de um terço. Nesta eleição, o PL elegeu 35% dos senadores. Na passada, quando foram renovados 27 assentos, o percentual da sigla foi de 29%. O professor Rodrigo Stumpf Gonzalez, do Departamento de Ciência Política da Universidade Federal do Rio Grande do Sul, URGS, analisa este cenário.
5: A composição do Senado, de alguma forma, ficou muito colada com os resultados das eleições estaduais. Em vários casos, a gente verifica que os candidatos a governador foram puxadores de voto que ajudaram a ou manter bancadas, por exemplo, Bahia e PT, ou conquistar bancadas, como no caso do Rio Grande do Sul, o Zuco e os candidatos aliados ao bolsonarismo, ou seja, nem sempre ligados ao partido, ou seja, não é que os partidos fizeram bancadas grandes, mas as alianças políticas locais, seja de um bloco, o bloco mais lulista ou bloco mais bolsonarista, nas eleições estaduais acabaram puxando votos, o que faz com que o PL seja um dos grandes vitoriosos, em especial por essa votação na região sul-sudeste.
4: O Partido dos Trabalhadores, PT, por outra parte, obteve 6 assentos no Senado, o que corresponde a 11% dos lugares em disputa. Na eleição anterior, o percentual deste partido foi de 14%.
5: O PT perdeu um pouco, mas ainda conseguiu manter uma bancada razoável. E o MDB conseguiu, apesar de nos estados, como candidatos próprios a governador, não ter tido um grande êxito, mas conseguiu manter uma bancada razoável em nível nacional. E o resto é pulverizado, ou seja, o que poderíamos chamar de centrão continua forte, mas pulverizado numa série de partidos em que nenhum deles se destaca. O único que realmente se destaca nesse caso, que até não pode ser considerado exatamente do centrão, é o PL, que esse realmente cresceu e provavelmente vai se tornar o partido mais importante da casa e é provável que venha a pleitear futuramente a presidência do Senado, o que pode interferir também na política nacional.
4: O segundo partido que mais elegeu senadores neste ano foi o Movimento Democrático Brasileiro, MDB. A sigla elegeu 7 senadores. A partir de fevereiro do próximo ano, quando ocorre a posse dos eleitos, o PL terá a maior bancada, com 28 representantes. O PT com 9 e o MDB com 8 são os outros partidos com mais parlamentares no Senado. Grupo Rádio Web nas eleições 2026. O primeiro voto é na democracia. Produção e reportagem, Diego Brião.
2: Muito bem, 1h13. Ficamos por aqui com o nosso programa Rádio Repórter. Voltaremos amanhã às 11 horas da manhã. Depois do intervalo, a colega Andréia com o Fast House. Tenham todos uma ótima tarde.
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6: É hora da hora, hora certa.
7: 1:04.
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0: 1h05 e assim chegando a programação do Fest House. Só no embalinho do Rainha Musical. Muito boa tarde, queridos ouvintes. Chegando aí a segunda-feira linda, maravilhosa. Solzinho. 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Ilha do Amor. Ah, chegando aí a segunda-feira, começando a semana. Só em alto astral, só com alegria. 3850-0123 ou 994-15-4167. Ilha do Amor. E aumenta o volume do seu rádio, faz aquele espacinho aí, bota as mesas e as cadeiras pro lado, né? Ilha do Amor. Empura o sofá pro canto. E vamos que vamos dançar, vamos bailar. Nada melhor que começar a semana com muita alegria.
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0: Com alegria tudo flui melhor, com certeza. Sangue latino agarradinho.

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4: 1:21.
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Vamos dar uma conferida na nossa temperatura. 19 graus e 4 décimos, não evoluiu. Mas temos previsão aí já no período da tarde de pancadinhas de chuva, à noite também. E amanhã, terça, continua, só que aberturas de sol, pancadinhas de chuva, quarta-feira também, quinta, sexta, sábado. Ô, maravilha, semana inteira então, sol e chuva. Mas esperamos que chova, a previsão é de chover bem menos que nas últimas semanas, né? Então esperamos que isso se confirme. Chegando agora, continuando o bailão. Vamos ver. Acha! Banda Chopão e o dobrado da cervejada.

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2: 1:39.
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3: 12h20.
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Acompanhe aqui na programação da integração os bailes de sexta, sábados e domingos. Lá, lá, lá, lá, os atuais. Quem tá apaixonado?

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3: 12:39.
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Parabéns, saúde, felicidades, muitos e muitos anos de vida. Hoje, segunda-feira, 5 de outubro, Adriane Iris Books, Paulo Júnior da Costa, Cláudia Schwing Lauschner e Fernanda Rodrigues.

Ainda hoje de aniversário, Luciano Rafael Gross. Isaura Saquete. Também meu amigo Maurício Fluxeder.

viel Glück zu euch gebracht, viel Gesundheit, alles zum Guten, viel Glück, viel Geld und viel Festa. Homenagem do programa Festa aos e de toda a equipe Integração. Programa Festa, chegando ao seu finalzinho, tenho todos uma ótima

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2: Acerta. 3 horas.
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2: Olá, galerinha, hora de começar mais uma edição do nosso Pegada Sertaneja. Aqui você vai curtir só os melhores sucessos, aquele que não sai da sua cabeça. Então aumenta o volume, porque tá começando mais um Pegada Sertaneja.
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3: Por favor, uma salva de palmas, Eduardo Pepato.

0: Rafa Almeida!
1: Palmas pra Rafa Torres, gente!
2: Mais um bloco cheio de hits sertanejos, hein? Que agitaram aí a sua programação. Mas desgruda não, hein? Daqui a pouquinho tem muito mais pra você.
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Sertaneja, tá preparado para mais uma explosão de hits aqui no Pegada Sertaneja? Então não perca tempo, porque aqui o Pegada Sertaneja, a festa está apenas começando. 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

0: 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Opa, é hora de dar uma pequena pausa, mas se preocupa não, hein? Voltamos daqui a pouquinho com mais sertanejo de primeira qualidade pra você.
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3: Três e 26.
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0: Olá, pessoal! Chegou a hora de entrar de cabeça na vibe sertaneja mais animada do rádio. Então, aumente esse volume aí que a gente vai sacudindo aqui com as melhores do sertanejo pra você.

0: Vai, hora de dar uma pequena pausa, mas se preocupa não, hein? Voltamos daqui a pouquinho com mais sertanejo de primeira qualidade pra você.
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5: Hora
6: da hora, hora certa.
5: 3h40.
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0: De acelerar o ritmo e botar pra quebrar com os sucessos mais quentes do sertanejo. Então segura firme aí, porque o Pegada Sertaneja tá de volta.

0: prazer, que alegria, que emoção estar nessa festa maravilhosa. Boa noite! Boa noite, Paraná!
1: Boa noite, Chico Rei! Boa noite, gente!
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0: finalizamos aqui mais um super bloco da Kills, hein? Mais uma pegada sertaneja com as melhores do sertanejo pra você. E aí, você curtiu, né? Então fica ligado porque a gente volta já já.
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0: 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Então não perca tempo, porque aqui o Pegada Sertaneja, a festa está apenas começando.
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0: Obrigado, gente. Obrigado. Legal. Valeu.
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0: finalizamos aqui mais um super bloco da Kills, hein? Mais uma pegada sertaneja com as melhores do sertanejo pra você. E aí, você curtiu, né? Então fica ligado porque a gente volta já já.
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3: 4h14.
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0: E aí, galera sertaneja, tá preparado para mais uma explosão de hits aqui no Pegada Sertaneja? Então não perca tempo, porque aqui o Pegada Sertaneja, a festa está apenas começando.
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5: Leite Romário.
6: Você vem de socorro,
5: essa é pra sofrer, viu?

0: Bruno Rosa.
1: Aê! Cleiton Romar.
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0: Opa, é hora de dar uma pequena pausa, mas se preocupa não, hein? Voltamos daqui a pouquinho com mais sertanejo de primeira qualidade pra você.
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3: Hora certa,
4: 4h27.
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0: Sertaneja, tá preparado pra mais uma explosão de hits aqui no Pegada Sertaneja? 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

0: Mais um bloco cheio de hits sertanejos, hein? Que agitaram aí a sua programação. Mas desgruda não, hein? Daqui a pouquinho tem muito mais pra você.
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4: Hora certa,
0: 4h44. Olá pessoal, chegou a hora de entrar de cabeça na vibe sertaneja mais animada do rádio. Então aumente esse volume aí que a gente vai sacudindo aqui com as melhores do sertanejo pra você.

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0: Pegada Sertaneja agradece a sua super companhia. E a gente espera rever você em breve. Até o nosso próximo encontro.
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3: Quatro e cinquenta e sete.
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0: Um abraço pra toda essa turma. Tô chegando. Tá começando o nosso Toca Bailão de hoje, né, gente? Vamos lá.
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0: Muita música boa, música animada pra você ficar na companhia certa. Começamos a semana. E aí, tudo bem com você? Como é que foi o fim? Foi maravilhoso? Foi sensacional?
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0: chegando pra te fazer feliz e, claro, curtir essa segunda linda e maravilhosa aqui na rádio a partir de agora com as melhores do bailão aqui no Toca. Então, vamos nessa! Vamos começar aqui com a banda Energia Nova.

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1: Esse é o som da Banda Brilhos, você aqui no Toca Bailão, nessa segunda-feira, pra você tudo de bom. Obrigado pelo carinho e pela tua audiência, você sempre aqui na rádio, curtindo as melhores, é claro. Um alozaço pra toda essa galera maravilhosa que tá sempre junto com a gente. Que bacana, hein? Que beleza, um abraço pra você. Obrigado por estar aqui na rádio, né, gente? E também pela audiência que foi sensacional no final de semana, que mais espetáculo. Não esquece de seguir a gente no Instagram, no @ Nando Freitas Locutor, e eu vou trazer mais pra você. Vamos que vamos aí. E agora tem a banda pop Sucara.

0: Sétimo Sentido, aposta você aqui no Toca Bailão. Bora pro intervalo, daqui a pouco tem mais pra você. Toca Bailão! Não sai daí!
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3: 5:13.
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0: Tô de volta com você aqui no nosso Toca Bailão, gente. Coisa boa, né? Pra você que tá de bem com a vida.

Amor Perigoso, Pérola Negra, você não toca bailão, coisa boa, gente, tá ligado com a gente aqui no clima, sempre de bem com a vida. Obrigado pelo carinho, por estar sempre junto com a gente, curtindo as melhores. É um prazer contar com você sempre aqui na rádio, de segunda a sexta-feira, nesse horário, te fazendo feliz. A semana tá começando pra você, tudo de bom. Obrigado pela preferência, é claro, e bora curtir sempre as melhores do bailão aqui no Toca, gente. Bora trazer mais pra você, segunda tá demais, vamos lá. De bike a BMW San Francisco. Vamos lá!

0: Som boca a boca, esse é o Toca Bailão. Vou pro intervalo, daqui a pouco tem mais pra você. Não sai daí!
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4: 5:30. 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
0: Tô de volta com você aqui no Toca Bailão pra te fazer feliz. Tá ligado com a gente nessa segunda-feira que tá linda, tá demais. Um abraço pra você, muito obrigado pelo carinho. Bora trazer mais música. É, agora tem o som da banda Millennium.

0: Banda Millennium, a luz do amor. Esse é o Toca Paidão, gente. Bom demais, hein? Tá no clima, tá junto com a gente, tá com alegria, sempre aqui com energia positiva pra te fazer feliz. Agradeço de coração por sempre estar aqui curtindo o nosso Toca Paidão. Um beijo no coração, um abraço pra você. Agradeço, né, por sempre estar aqui ouvindo, na companhia, aqui na rádio, esse horário tão especial, ouvindo o nosso Toca Bailão. As melhores do bailão é aqui com a gente. Vamos trazer mais música. E essa aqui pra matar a saudade com a banda Ecos, A Casa Caiu. Dá volume, vamos lá.
1: Ei, galera, desliga o som aí, ó.

0: Manda Monique, se chover rosas, você não toca bailão. Vou pro intervalo, daqui a pouco tem mais pra você. Não sai daí.
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1: Cinco e quarenta e seis.
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4: Tô de volta com você aqui no Toca Bailão pra te fazer feliz. Um abraço pra você que tá ligado com a gente. Bora trazer mais música boa pra você curtir essa segunda-feira que tá linda aqui no Toca, gente. Vamos nessa. Toca Bailão. E é isso aí, agora tem banda a essa.

A ESA Choro na tela, esse é o Toca Bailão. Pra você que tá ligado com a gente, tá curtindo as melhores, um abraço. Um abraço pra você que tá sempre na companhia, na audiência aqui no Toca Bailão. Que alegria, gente. Um abração especial pra toda essa audiência que é sensacional. Tá desde cedo aqui na rádio, ouvindo o nosso Toca. Um beijo pra você, aquele abraço. Obrigado pelo carinho de sempre. E é claro, já vai seguindo lá no Instagram, no arroba Nando Freitas Locutor. E eu vou trazer mais música pra você. Vamos nessa! Eu tenho saudades, banda Toque Legal. Vamos lá!

0: seu Polícia Portal da Serra e seu Toca Bailão. Gente, tô indo pro intervalo, daqui a pouco tem mais pra você, então não sai daí, fica junto.
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5: 6 horas.
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0: Tô de volta com você no Toca Bailão, gente. Que alegria, hein? Segunda-feira tá demais. Bora trazer mais pra você. San Marino, a página virou.

página virou San Marino. Esse é o Toca Bailão, você de bem com a vida. Que beleza, hein? Um abraço pra você, obrigado pelo carinho. Tá junto, tá na audiência, tá no clima, né? Aqui na rádio, como sempre, curtindo as melhores. Muito obrigado aí pela preferência, obrigado pela companhia, né, gente? Que alegria ter você. Um beijo no coração, muito obrigado pela companhia, pela audiência. Você na cidade, no interior, pela internet também. Um beijo pra você. Bora ser feliz com a gente aqui no Toca. Vamos trazer mais. Banda Toque de Mágica, Flores, Vinho e Solidão. Essa é boa, dá volume, vamos nessa.

0: Banda Universitária Mulher da Luz Vermelha, esse é o Toca Bailão. Vou pro intervalo, gente. Daqui a pouco tem mais pra você. Não sai daí!
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3: Seis e 16.
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0: Tô de volta com você aqui no Toca Bailão para te fazer feliz. Bora trazer mais música. Tô de volta com você aqui no Toca Bailão para te fazer feliz. Bora trazer mais música para você. E agora tem Boletos do Coração, Banda 10. Simão!

Boletos do Coração, Banda 10, esse é o Toca Bailão, você ligado junto com a gente, que alegria, é bom ter você no clima, sempre junto, curtindo as melhores, um abraço pra você, muito obrigado pelo carinho, pela preferência, tá sempre aqui na rádio, de bem com a vida, eu tô muito feliz em ter você aqui, junto com a gente, que alegria, vamos lá, que a semana tá começando, a segunda-feira começou com tudo, sempre com alegria, energia positiva, aqui no Toca, e vamos trazer mais pra você. Toca Bailão! Agora tem a banda Brilhação. Vamos nessa!

0: virtual perfume masculino. Esse é o Toca Bailão. Eu vou pro intervalo, gente. Daqui a pouco tem mais pra você. Não sai daí.
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3: Hora certa. 6h32.
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0: Tô de volta com você no Toca Bailão nessa segunda-feira, gente. A semana tá linda pra você, tudo de bom, coisa boa, hein? Aqui não é inteligência artificial não, viu? Toca Bailão! É, e nesse momento vou abrir as portas do Barzão do Freitas e destampando a primeira de hoje.

Copo levando o nosso balanço, você no Toca Bailão. Vamos trazer agora o som aqui do Barbarella pra você matar saudade com a gente. Então aumenta o volume, chega junto aí. Esse é o Toca Bailão. Vamos lá.

som do Barbarella, só uma canção. Esse é o Toca Bailão. Que beleza, hein? Um abraço pra você. Obrigado, obrigado pelo carinho, por estar sempre junto com a gente, curtindo as melhores, é claro. Você na cidade, no interior, pela internet também. Aquele abraço pra você. Que alegria, é bom ter você no clima, na audiência. Sempre aqui junto com a gente, curtindo as melhores. Fechando mais uma edição do Toca, amanhã de volta com você na terça-feira, no mesmo horário. Um beijo pra você, uma ótima semana. E até a próxima, se Deus quiser, com muito mais. Vou fechar aqui com o Cosmo Express. Valeu aí! E agora...

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2: 6h48.
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1: É hora da hora, hora certa.
2: 7 horas. 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
6: Oitenta e sete vírgula nove.

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2: 7h20.
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2: 7h59.
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6: Oi, minha gente, por aqui nós estamos juntos, chegando com mais um programa Sertanejo Classe A na sua estação de rádio preferida. Quem vos fala e se apresenta sou eu mesmo, Elbert Andrade. Prazer em estarmos juntos e, é claro, com o melhor da nossa música sertaneja a partir de agora, viu? Pra começar, tá chegando o nosso primeiro sucesso e hoje é modão que você ouve com a gente.
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0: lembre duas vezes César e Paulinho.
1: César e Paulinho.
2: Duas vezes você.
0: Que é isso, seus miseráveis?
1: Que é isso, obrigado, gente?
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1: Conhecido modão bom, isso. Daqui a pouquinho, mais moda sertaneja pra você.
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4: 8:19.
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1: Daqui a pouquinho tem mais sucessos.
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5: 8:37.
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4: 8h54.
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